0: 1 e 3. 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
1: A Croácia guarda um dos monumentos romanos mais impressionantes da Europa na cidade de Pula, situada na península da Istria. O grande símbolo da cidade é a Arena de Pula, um anfiteatro construído no século I, durante o domínio do Império Romano. É um dos 6 maiores anfiteatros romanos ainda existentes e um dos mais bem preservados do mundo. No passado, acolhia combatentes de gladiadores e outros espetáculos públicos, reunindo milhares de espectadores. Atualmente, o monumento continua a ser utilizado para concertos, festivais de cinema e outros eventos culturais, demonstrando como um edifício com quase 2000 anos continua a fazer parte da vida da cidade. Além da Arena, Pula possui um importante património arqueológico, incluindo um templo romano, um arco triunfal e vestígios das antigas muralhas. A cidade desenvolveu-se ao longo de vários séculos sob influência romana, veneziana e austro-húngara, o que lhe confere uma identidade muito própria. Situada junto ao mar Adriático, Pula combina património histórico, praias e um porto ativo, sendo hoje um dos destinos mais procurados da Croácia por quem aprecia história e arqueologia.
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3: E agora é o início de mais uma edição dos Álbuns da Década. Hoje trago à rádio o disco Don't Shoot Me, I'm Only the Piano Player, de Elton John. Foi lançado em janeiro de 1973 e vendeu mais de 3 milhões de cópias. Por isso mesmo, ocupa o lugar número 85 nos 100 álbuns mais vendidos da década de 1970.

A sensibilidade pop de Elton John aflorou abundantemente em Don't Shoot Me, I'm Only the Piano Player, onde firmou ainda mais o seu estatuto como superestrela genuína.

gravado em junho de 1972 e como seu predecessor, On Qui Chateau, nos Strawberry Studios, em Château de Reville, mesmo às portas de Paris. O álbum exprime o amor do artista por rock and roll apelativo e divertido, mas também oferece comentário social através das letras de Bernard Taupin, letrista de sempre de John, como em Have Mercy on the Criminal e

Daniel, a faixa de abertura do álbum, é uma balada sentida e comovedora que permanece como uma das melhores de Elton John, mesmo que o seu cenário original do Vietnã se perca para sempre por uma decisão de eliminar o verso final. Crocodile Rock, que em fevereiro de 1973 se tornou o primeiro tema de sempre do cantor em número 1 nas 100 preferidas dos ouvintes, é uma celebração desinibida da sua paixão de adolescência pelo rock'n'roll.

8 meses após o seu primeiro álbum em número 1 nos Estados Unidos da América com Onky Chateau, este disco, Don't Shoot Me, I'm Only the Piano Player, substituiu The World is a Ghetto, dos War, no top, em março de 1973, durante um período de 2 semanas, ao mesmo tempo que também encabeçava a tabela de preferências do Reino Unido. Em Portugal ficou-se pelo 4º lugar.

Este disco foi gravado em Paris, França, e conta com a produção de Gaz Dudjian. Tem um total de 43 minutos e contém 10 músicas. Daniel, Teacher I Need You, Elderberry Wine, Blues for My Baby and Me, Midnight Creeper, Have Mercy on the Criminal, I'm Gonna Be a Teenage Idol, Texas Love Song, Crocodile Rock e High Flying Bird.

0: Foi mais uma edição dos álbuns da década. Hoje, em destaque, o disco de Elton John, Don't Shoot Me, I'm Only the Piano Player. Foi lançado no mundo da música em janeiro de 1973 e vendeu mais de 3 milhões de cópias. Na tabela dos 100 discos mais vendidos na década de 1970, este ocupa o lugar número 85.
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4: Got the intel package on Cole Reed. Born and raised in London. Father was a cop, grandfather was a cop.
5: Olá, cá estou eu com mais um Cinema 7, onde vou falar de mais duas estreias nas salas de cinema em Portugal. E para começar, trago-lhe um filme de ação protagonizado por Jason Statham. O filme chama-se Mutiny, Código de Vingança.
6: It's okay. I'm here to help. I'm coming back for everybody.
7: What the fuck is going on?
8: Get back in the container! Then get back in!
5: Cole Reed, antigo membro das Forças Especiais e ex-agente da Polícia de Nova York, trabalha como segurança privado. Quando o seu patrão, um multimilionário industrial, é assassinado à sua frente, Cole é incriminado pelo crime e vê-se obrigado a fugir. Enquanto tenta escapar às autoridades e começa a investigar o verdadeiro responsável pelo homicídio, acaba por descobrir que foi intencionalmente envolvido numa conspiração muito mais vasta e perigosa do que poderia imaginar.
6: Tell me what you want. Everybody wants something.
5: Realizado por Jean-François Richer, este thriller de ação tem argumento de Lindsay Mitchell e G.P. Davis e conta com Jason Statham como protagonista e produtor, Annabelle Wallis, Roland Moller, Adrian Lester, Jason Wong e Arnaz Fedoravicius assumem os papéis secundários.
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9: Dear Grandma, we've moved to the countryside. Dad's crazy plan is infecting the whole family.
5: E depois de um thriller de ação, nada como uma fantasia para toda a família. O filme em questão é uma produção inglesa, chama-se A Árvore da Magia Longínqua e é inspirado numa célebre série de livros escrita pela autora dos cinco.
9: Wouldn't say that was very usual.
10: What is this place?
11: The magic faraway tree.
12: It's amazing.
13: At the top of that ladder are lands that come and go. There's loads.
5: Depois de deixarem para trás a vida agitada da cidade, Polly e Tim Thompson instalam-se com os três filhos numa zona rural inglesa. Ali, o facto de deixarem ter acesso à tecnologia proporciona-lhes uma vantagem inesperada, descobrir o mundo à sua volta. Tanto assim é que numa dessas explorações, as crianças encontram uma árvore gigante habitada por Moonface, Silky, Dame Ocelot e Saucepan Man, umas criaturas mágicas que lhes revelam terras encantadas, cada uma com as suas próprias regras e assombros. À medida que as aventuras se sucedem, a família reencontra o prazer das pequenas coisas, percebendo como a simplicidade se pode transformar numa oportunidade de reaproximação, partilha e cumplicidade.
14: We know all of this.
15: You know all that because we just told you it.
5: A Árvore da Magia Longínqua é um filme de aventura e fantasia realizado por Ben Gregor a partir de um argumento de Simon Farnaby que se inspira na célebre série de livros escrita por Enid Blyton, também conhecida por ter escrito as aventuras originais de Noddy, os Cinco, os Sete e as Gêmeas. O elenco conta com Claire Foy, Andrew Garfield, Judi Dench, Sonny Meo, Nonzo Anozzi, Nicola Coughlan, Jessica Gunning, Jennifer Saunders e Rebecca Ferguson.
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1: Streets of London é uma canção de Ralph McTell que está incluída no álbum Spiral Staircase, de 1969. A canção não foi lançada como single no Reino Unido até 1974. Streets of London foi inspirada nas experiências que McTell viveu viajando à boleia por toda a Europa, especialmente em Paris, e as histórias individuais são retiradas dos parisienses. Inicialmente, McTell ia chamar a música Streets of Paris, mas no fim acabou por escolher Londres porque percebeu que, no fundo, era sobre Londres que estava a escrever. A canção contrasta os problemas do dia-a-dia das pessoas comuns com os dos sem-abrigo, idosos, solitários, ignorados, no fundo, os membros esquecidos da sociedade. McTell deixou a canção fora do seu álbum de estreia, 8 Frames a Second, por considerar que era demasiado deprimente, e só a gravou quando foi persuadido pelo seu produtor, Gus Dudgeon, a incluí-la no segundo álbum, em 1969. Streets of London foi o maior sucesso comercial de McTell, alcançando o número 2 na UK Single Chart, numa altura em que vendia 90 mil cópias por dia. Em 2017, McTell regravou a canção com Annie Lennox e utentes da UK National Charity Crisis, uma instituição de caridade para os sem-abrigo solteiros, com o objetivo de assinalar o 50º aniversário da canção e da instituição.

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2: A Oppo lançou na primavera o Find X9 Ultra, um smartphone topo de gama cuja câmara é considerada uma das melhores, se não mesmo a melhor, já integrada num telemóvel. Pois bem, parece que a empresa chinesa tem ambições de fazer mais e melhor, e de acordo com o rumor, já está a trabalhar na câmara do seu sucessor. De acordo com essa publicação partilhada na rede social chinesa Weibo, a Oppo está a testar uma nova teleobjetiva periscópia de 200 megapixels com um sensor de 1.1.3 polegadas, diferente do sensor que estava presente no Find X9 Ultra. Da mesma forma, acredita-se que a Oppo se encontra a trabalhar em mais uma teleobjetiva periscópia de 200 megapixels com um sensor de 1.1.12 polegadas, sendo que este ainda está a ser desenvolvido e não foi finalizado. Há ainda relatos de que a Oppo pretende integrar uma segunda teleobjetiva com 50 megapixels e com 1.1,95 polegadas. Mesmo que o telemóvel identificado não seja especificamente o Find X10 Ultra, acredita-se que o telemóvel em questão seja de facto o sucessor do Find X9 Ultra. Ainda assim, este topo de gama da Oppo só tem lançamento previsto para o primeiro trimestre de 2027.
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1: Desligue. O Bullet Journal virou febre e ajuda quem precisa de fugir do smartphone para se concentrar. Ryder Carroll desenhava produtos digitais, mas, ironicamente, estava cansado de aplicações para o telemóvel e outras coisas que, supostamente, ajudam a organizar a vida. Ele cria um método analógico que permitisse dar atenção e carinho às suas tarefas e metas pessoais. Ao longo dos anos, foi desenvolvendo um método próprio e, em 2015, satisfeito com o resultado, publicou um vídeo no YouTube explicando como funciona o seu experimento, digamos assim, o Bullet Journal. A internet adorou e hoje o método é febre online e offline.
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2: Se quer proteger a sua saúde dos malefícios do tabaco, a única forma é mesmo não fumar ou não estar em locais frequentados por fumadores. Mas um estudo realizado por investigadores de saúde descobriu que beber um ou dois copos de vinho tinto antes de acender o cigarro pode proteger os vasos sanguíneos de alguns dos piores danos provocados a curto prazo pelo tabaco. O vinho tinto, com altos níveis de fenol, estimula a formação de óxido nítrico que rejuvenesce as artérias coronárias. De acordo com o novo estudo publicado pelo The American Journal of Medicine, este processo é poderoso o suficiente para proteger as artérias do tabaco, que as inflama e envelhece as células. No entanto, os investigadores da Universidade Alemã do Estado do Saar alertam para que isto não deve ser tomado como um conselho de estilo de vida e que o foco deste estudo centrou-se apenas no fumador ocasional e não no viciado.
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2: A cafeína é uma das substâncias mais consumidas em todo o mundo. Está presente no café, chá, bebidas energéticas, refrigerantes e até no chocolate. Em quantidades moderadas, pode aumentar o estado de alerta, melhorar a concentração e reduzir a sensação de fadiga. Em algumas pessoas, também pode melhorar o desempenho físico durante o exercício. No entanto, nem todos respondem da mesma forma à cafeína. Algumas pessoas são mais sensíveis e podem sentir nervosismo, ansiedade, tremores ou dificuldade em adormecer, mesmo com pequenas quantidades. O momento do consumo também é importante, já que ingerir cafeína ao final da tarde ou à noite pode interferir com a qualidade do sono. Além disso, bebidas energéticas não devem ser confundidas com café, pois muitas vezes contém grandes quantidades de açúcar e outros estimulantes. Em geral, a cafeína pode fazer parte de uma alimentação equilibrada, desde que seja consumida com moderação e adaptada à tolerância de cada pessoa.
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0: 3 e 2. 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
1: No dia 20 de agosto de 1808, terminava a Batalha do Vimeiro. As forças luso-britânicas derrotaram as tropas de Junot no decurso das invasões francesas. Já em 1977, era lançada pela NASA a sonda espacial Voyager 2, à semelhança da sua irmã, Voyager 1, que seria lançada a 5 de setembro do mesmo ano, pretendia estudar o sistema solar exterior e, posteriormente, o espaço interestelar. A Voyager visitou Júpiter em 1979, Saturno em 1981, Urano em 1986 e Neptuno em 89. A 20 de agosto de 2008, um acidente aéreo no aeroporto de Barajas, Madrid, fez 154 vítimas mortais e 19 feridos, destes 10 em estado grave. O avião MD-82 da empresa espanhola Spanair, que fazia a ligação entre Madrid e as Canárias, transportava 172 pessoas, das quais 162 passageiros.
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5: Saiba agora a temperatura que está em Pombal.
6: 19 graus.

0: 5 e 3. 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
1: A Croácia guarda um dos monumentos romanos mais impressionantes da Europa na cidade de Pula, situada na península da Istria. O grande símbolo da cidade é a Arena de Pula, um anfiteatro construído no século I durante o domínio do Império Romano. É um dos 6 maiores anfiteatros romanos ainda existentes e um dos mais bem preservados do mundo. No passado, acolhia combatentes de gladiadores e outros espetáculos públicos, reunindo milhares de espectadores. Atualmente, o monumento continua a ser utilizado para concertos, festivais de cinema e outros eventos culturais, demonstrando como um edifício com quase 2000 anos continua a fazer parte da vida da cidade. Além da Arena, Pula possui importante património arqueológico, incluindo um templo romano, um arco triunfal e vestígios das antigas muralhas. A cidade desenvolveu-se ao longo de vários séculos sob influência romana, veneziana e austro-húngara, o que lhe confere uma identidade muito própria. Situada junto ao mar Adriático, Pula combina património histórico, praias e um porto ativo, sendo hoje um dos destinos mais procurados da Croácia por quem aprecia história e arqueologia.
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4: Got the intel package on Cole Reed. Born and raised in London. Father was a cop, grandfather was a cop.
5: Olá, cá estou eu com mais um Cinema 7, onde vou falar de mais duas estreias nas salas de cinema em Portugal. E para começar, trago-lhe um filme de ação protagonizado por Jason Statham. O filme chama-se Mutiny, Código de Vingança.
6: It's okay. I'm here to help. I'm coming back for everybody.
7: What the fuck is going on?
8: Get back in the container! Then get back in!
5: Cole Reed, antigo membro das Forças Especiais e ex-agente da Polícia de Nova York, trabalha como segurança privado. Quando o seu patrão, um multimilionário industrial, é assassinado à sua frente, Cole é incriminado pelo crime e vê-se obrigado a fugir. Enquanto tenta escapar às autoridades e começa a investigar o verdadeiro responsável pelo homicídio, acaba por descobrir que foi intencionalmente envolvido numa conspiração muito mais vasta e perigosa do que poderia imaginar.
6: Tell me what you want. Everybody wants something.
5: Realizado por Jean-François Richer, este thriller de ação tem argumento de Lindsay Mitchell e G.P. Davis e conta com Jason Statham como protagonista e produtor, Annabelle Wallis, Roland Moller, Adrian Lester, Jason Wands e Arnaz Fedoravicius assumem os papéis secundários.
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9: Dear Grandma, we've moved to the countryside. Dad's crazy plan is infecting the whole family.
5: E depois de um thriller de ação, nada como uma fantasia para toda a família. O filme em questão é uma produção inglesa, chama-se A Árvore da Magia Longínqua e é inspirado numa célebre série de livros escrita pela autora dos cinco.
9: I wouldn't say that was very usual.
10: What is this place?
11: The magic faraway tree.
12: It's amazing.
13: At the top of that ladder are lands that come and go. There's loot!
5: Depois de deixarem para trás a vida agitada da cidade, Polly e Tim Thompson instalam-se com os três filhos numa zona rural inglesa. Ali, o facto de deixarem ter acesso à tecnologia proporciona-lhes uma vantagem inesperada, descobrir o mundo à sua volta. Tanto assim é que numa dessas explorações, as crianças encontram uma árvore gigante habitada por Moonface, Silky, Dame Ocelot e Saucepan Man, umas criaturas mágicas que lhes revelam terras encantadas, cada uma com as suas próprias regras e assombros. À medida que as aventuras se sucedem, a família reencontra o prazer das pequenas coisas, percebendo como a simplicidade se pode transformar numa oportunidade de reaproximação, partilha e cumplicidade.
14: We know all of this.
15: You know all that because we just told you it.
5: A Árvore da Magia Longínqua é um filme de aventura e fantasia realizado por Ben Gregor a partir de um argumento de Simon Farnaby que se inspira na célebre série de livros escrita por Enid Blyton, também conhecida por ter escrito as aventuras originais de Noddy, os Cinco, os Sete e as Gêmeas. O elenco conta com Claire Foy, Andrew Garfield, Judi Dench, Sonny Meo, Nonzo Anozzi, Nicola Coughlan, Jessica Gunning, Jennifer Saunders e Rebecca Ferguson.
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0: 6 e 1. 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

0: sentido das palavras, um olhar mais positivo sobre a vida. É necessário interiorizar que somos responsáveis por grande parte daquilo que acontece na nossa vida e que uma forma de promover o nosso bem-estar e daqueles que nos rodeiam é através da responsabilidade pessoal. Para isso, é necessário que tenhamos a coragem de implementar alguns princípios básicos, como, por exemplo, certificarmos de que as nossas ações falam mais alto que as nossas palavras e que a nossa responsabilidade é o reflexo de uma mente equilibrada, acompanhada sempre por bons pensamentos. Pense nisto e seja feliz.
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2: A cafeína é uma das substâncias mais consumidas em todo o mundo. Está presente no café, chá, bebidas energéticas, refrigerantes e até no chocolate. Em quantidades moderadas, pode aumentar o estado de alerta, melhorar a concentração e reduzir a sensação de fadiga. Em algumas pessoas, também pode melhorar o desempenho físico durante o exercício. No entanto, nem todos respondem da mesma forma à cafeína. Algumas pessoas são mais sensíveis e podem sentir nervosismo, ansiedade, tremores ou dificuldade em adormecer, mesmo com pequenas quantidades. O momento do consumo também é importante, já que ingerir cafeína ao final da tarde ou à noite pode interferir com a qualidade do sono. Além disso, bebidas energéticas não devem ser confundidas com café, pois muitas vezes contém grandes quantidades de açúcar e outros estimulantes. Em geral, a cafeína pode fazer parte de uma alimentação equilibrada, desde que seja consumida com moderação e adaptada à tolerância de cada pessoa.
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2: A Oppo lançou na primavera o Find X9 Ultra, um smartphone topo de gama cuja câmara é considerada uma das melhores, se não mesmo a melhor, já integrada num telemóvel. Pois bem, parece que a empresa chinesa tem ambições de fazer mais e melhor, e de acordo com o rumor, já está a trabalhar na câmara do seu sucessor. De acordo com essa publicação partilhada na rede social chinesa Weibo, a Oppo está a testar uma nova teleobjetiva periscópia de 200 megapixels com um sensor de 1.1.3 polegadas, diferente do sensor que estava presente no Find X9 Ultra. Da mesma forma, acredita-se que a Oppo se encontra a trabalhar em mais uma teleobjetiva periscópia de 200 megapixels com um sensor de 1.1.12 polegadas, sendo que este ainda está a ser desenvolvido e não foi finalizado. Há ainda relatos de que a Oppo pretende integrar uma segunda teleobjetiva com 50 megapixels e com 1.1,95 polegadas. Mesmo que o telemóvel identificado não seja especificamente o Find X10 Ultra, acredita-se que o telemóvel em questão seja de facto o sucessor do Find X9 Ultra. Ainda assim, este topo de gama da Oppo só tem lançamento previsto para o primeiro trimestre de 2027.
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4: Saiba agora a temperatura que está em Pombal.
5: 19 graus.

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0: 7 horas.
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1: Proprietários florestais que limparam os seus terrenos após a tempestade Kristin já podem avançar com processo para receber apoio. Saiba como no noticiário que agora começa.
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1: Na sequência dos danos provocados pela tempestade Kristin, o município de Pombal criou, com o Instituto de Conservação da Natureza e Florestas, a Operação Integrada de Gestão da Paisagem para, entre outros objetivos, retirar a carga combustível das florestas. O município apelou a todos os proprietários para efetuarem a limpeza dos seus terrenos e, caso tivessem essa intenção e capacidade, registá-la na plataforma do ICNF até 30 de junho. Caso não o fizessem, o terreno passaria a estar integrado na Operação Integrada de Gestão da Paisagem para que o município procedesse à remoção do material linhoso sem que o proprietário perca a gestão do seu terreno, assegurando uma gestão responsável e rápida da área florestal do concelho. Neste âmbito, os proprietários que procederam ao registo e efetuaram a limpeza do seu terreno podem agora receber um apoio até 1.500 euros por hectare. Para avançar com o processo, está disponível até ao próximo dia 18 de setembro a plataforma online do município para a submissão dos pedidos de apoio aos proprietários florestais. Os pedidos devem ser submetidos através de um formulário online disponibilizado pelo município de Pombal. Assim, os proprietários poderão efetuar uma submissão autónoma através deste formulário diretamente, feita por eles, dirigir-se à junta de freguesia, onde será prestado apoio no preenchimento e submissão do pedido através da plataforma online, ou dirigir-se ao município, onde poderão também obter apoio na submissão do pedido. Como documentação necessária, deverão entregar o formulário devidamente preenchido e assinado, identificação do requerente e respectivo NIF, o documento comprovativo da legitimidade para intervir no prédio, a identificação do prédio ou parcela e respectiva localização, referência do registro de intervenção na plataforma de suporte de emergências, descrição das operações realizadas e respectivas datas de execução, fotografias georreferenciadas do terreno e dos trabalhos realizados, comprovativo de IBAN e respectiva titularidade, declaração de inexistência de duplo financiamento e as certidões de situação tributária e contributiva regularizada ou autorização para a respectiva consulta. São elegíveis as operações de corte e processamento das árvores afetadas, remoção e transporte do material linhoso e gestão da biomassa residual, desde que cumpridas as respectivas condições de elegibilidade. Salienta-se ainda que a submissão do pedido não confere por si só direito à atribuição do apoio, ficando a atribuição dependente da validação administrativa e técnica do cumprimento das condições de elegibilidade e da disponibilidade financeira. Se encontrar um novo modelo de vidrão nas ruas, não estranhe. Trata-se de um novo projeto da Valor Lis que pretende aumentar a reciclagem de embalagens de vidro, promover boas práticas ambientais e envolver o comércio local na concretização das metas de sustentabilidade da região, mas também ajudar quem mais precisa. Vidro a vidro fazemos o impossível é uma iniciativa dirigida aos estabelecimentos do canal Horeca, hotelaria, restauração e cafetaria, existentes nos concelhos de Pombal, Batalha, Leiria, Marinha Grande, Orei e Porto Mós, territórios onde a Valor Lis atua. No total, vão ser instalados 100 vidrões, equipados com o sistema de baldeamento assistido, modelo que permite a descarga direta de pequenos contentores, solução desenvolvida para tornar mais simples, cómoda e eficiente a deposição de embalagens de vidro por parte dos aderentes e o seu posterior encaminhamento para reciclagem. Cada estabelecimento comercial irá receber gratuitamente um contentor de 120 ou 360 litros que permitirá a separação das embalagens de vidro nas suas instalações e a sua descarga direta nos vidrões disponibilizados pela Valor Lis. Mas além da componente ambiental, O projeto integra uma vertente de responsabilidade social, uma vez que o reforço da reciclagem de embalagens de vidro permitirá associar o contributo dos

0: violência doméstica contra os pais de 80 e 76 anos em Leiria. A detenção ocorreu na segunda-feira, por volta das 18h30, por elementos da Esquadra de Investigação Criminal do Comando Distrital de Leiria da PSP, em cumprimento de um mandado de detenção fora de flagrante delito emitido pela autoridade judiciária competente. A situação tinha sido sinalizada à PSP em maio pelo Serviço de Atendimento e Acompanhamento Social de Leiria. Na sequência da denúncia, foram desencadeadas diligências de investigação em articulação com o Departamento de Investigação e Ação Penal de Leiria. Segundo a PSP, foram recolhidos indícios de que o suspeito exerceria de forma reiterada coação psicológica sobre os pais, nomeadamente através de frequentes pedidos de dinheiro para a aquisição de produtos estupefacientes. A investigação permitiu ainda apurar indícios de maus-tratos físicos. A situação terá agravado no dia 6 de agosto, quando o homem terá ameaçado o pai em plena via pública, bem como pessoas que intervieram em defesa da vítima. De acordo com a PSP, a investigação apurou ainda que o homem de 80 anos chegou a pernoitar no interior da própria viatura por recear pela sua segurança. O suspeito foi presente na terça-feira, a primeiro interrogatório judicial, tendo-lhe sido aplicada a medida de coação de prisão preventiva. E assim termina este bloco informativo. Fique bem, continue na nossa companhia.
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3: E o relógio marca agora.
4: 7:42.

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1: No dia 20 de agosto de 1808, terminava a Batalha do Vimeiro. As forças luso-britânicas derrotaram as tropas de Junot no decurso das invasões francesas. Já em 1977, era lançada pela NASA a sonda espacial Voyager 2. À semelhança da sua irmã, Voyager 1, que seria lançada a 5 de setembro do mesmo ano, pretendia estudar o sistema solar exterior e, posteriormente, o espaço interestelar. A Voyager visitou Júpiter em 1979, Saturno em 1981, Urano em 1986 e Neptuno em 89. A 20 de agosto de 2008, um acidente aéreo no aeroporto de Barajas, Madrid, fez 154 vítimas mortais e 19 feridos, destes 10 em estado grave. O avião MD-82 da empresa espanhola Spanair, que fazia a ligação entre Madrid e as Canárias, transportava 172 pessoas, das quais 162 passageiros.
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2: Olá, seja bem-vindo a mais um Pombal em Agenda, onde lhe vou dar algumas sugestões para que aproveite bem os próximos dias no Concelho de Pombal. Começo por lhe sugerir, na sexta-feira, a iniciativa Contos ao Luar, que se realiza no Largo da Biblioteca Municipal, com entrada gratuita. Desta vez, a convidada vai ser Bru Junça, uma alentejana que se formou na Universidade de Évora e que é mediadora de leitura e contadora de histórias. No sábado, às 10 da manhã, os artesãos da Associação de Artesãos de Pombal voltam a realizar um workshop no Mercado Municipal, desta vez sobre a arte do macramê. O custo é de 5 euros, sendo que os participantes, no final da sessão, ficam com o trabalho que realizarem. E para este fim de semana, destaco-lhe as festas de Vermoil em honra do Sagrado Coração de Jesus. Arrancam esta quinta-feira com o concerto de verão da Filarmónica Vermoilense e um baile com Graciano Ricardo, enquanto na sexta-feira destaca-se o baile com Zezita, a atuação da banda 69 Graus e ainda de Kid Louco e Los Mistérios. No sábado há uma garreada às 17 horas, às 17h30 uma arruada pelos Amigos da Gaita e há baile às 20 com NS Music. Segue-se a atuação de Jéssica Cipriano às 22 horas e do DJ Vito M à meia-noite. Finalmente, no domingo, o dia começa com a arruada da Filarmónica Vermoilense às 10 da manhã e às 3 da tarde realiza-se a Eucaristia Solene, seguida de procissão, acompanhada pela Filarmónica, a mesma Filarmónica Vermoilense, que às 17 horas volta a dar um concerto, seguindo-se a atuação do grupo de séniores de Vermoil e ainda do rancho folclórico e etnográfico Tubarrocal e do grupo Gaiteiros Rodinas. Às 22 é a vez da banda TXP, de tributo aos Chutes e Pontapés. Digo-lhe também que no sábado tem lugar, na Rua da Albergaria dos 12, mais concretamente no número 30, a segunda edição dos Concertos no Quintal. Organizado pelo jovem pombalense Leonardo Pinto, vai contar com atuações de Albatroz, Kermesse, Submarines in the Sky, Oscar Correia e Bad Talk e ainda de uma jam session. As portas abrem às 15h30, os concertos começam às 16h e a entrada é livre, podendo ser dado um donativo. Eram estas então as sugestões que tinha para si. Se tiver algum evento que queira destacar na sua terra, pode-nos fazer chegar a informação através da nossa página de Facebook ou por e-mail para geral@pombal97.com. Aproveite estas sugestões e viva a cultura no seu concelho.
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1: Streets of London é uma canção de Ralph McTell que está incluída no álbum Spiral Staircase, de 1969. A canção não foi lançada como single no Reino Unido até 1974. Streets of London foi inspirada nas experiências que McTell viveu viajando à boleia por toda a Europa, especialmente em Paris, e as histórias individuais são retiradas dos parisienses. Inicialmente, McTell ia chamar a música Streets of Paris, mas no fim acabou por escolher Londres porque percebeu que, no fundo, era sobre Londres que estava a escrever. A canção contrasta os problemas do dia-a-dia das pessoas comuns com os dos sem-abrigo, idosos, solitários, ignorados, no fundo, os membros esquecidos da sociedade. McTell deixou a canção fora do seu álbum de estreia, 8 Frames a Second, por considerar que era demasiado deprimente, e só a gravou quando foi persuadido pelo seu produtor, Gus Dudgeon, a incluí-la no segundo álbum, em 1969. Streets of London foi o maior sucesso comercial de McTell, alcançando o número 2 na UK Single Chart, numa altura em que vendia 90 mil cópias por dia. Em 2017, McTell regravou a canção com Annie Lennox e utentes da UK National Charity Crisis, uma instituição de caridade para os sem-abrigo solteiros, com o objetivo de assinalar o 50º aniversário da canção e da instituição.

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4: Got the intel package on Cole Reed. Born and raised in London. Father was a cop, grandfather was a cop.
5: Olá, cá estou eu com mais um Cinema 7, onde vou falar de mais duas estreias nas salas de cinema em Portugal. E para começar, trago-lhe um filme de ação protagonizado por Jason Statham. O filme chama-se Mutiny, Código de Vingança.
6: It's okay. I'm here to help. I'm coming back for everybody.
7: What the fuck is going on?
8: Get back in the container! Send them back in!
5: Cole Reed, antigo membro das Forças Especiais e ex-agente da Polícia de Nova York, trabalha como segurança privado. Quando o seu patrão, um multimilionário industrial, é assassinado à sua frente, Cole é incriminado pelo crime e vê-se obrigado a fugir. Enquanto tenta escapar às autoridades e começa a investigar o verdadeiro responsável pelo homicídio, acaba por descobrir que foi intencionalmente envolvido numa conspiração muito mais vasta e perigosa do que poderia imaginar.
6: Tell me what you want. Everybody wants something.
5: Realizado por Jean-François Richer, este thriller de ação tem argumento de Lindsay Mitchell e G.P. Davis e conta com Jason Statham como protagonista e produtor, Annabelle Wallis, Roland Moller, Adrian Lester, Jason Wands e Arnaz Fedoravicius assumem os papéis secundários.
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9: Dear Grandma, we've moved to the countryside. Dad's crazy plans infecting the whole family.
5: E depois de um thriller de ação, nada como uma fantasia para toda a família. O filme em questão é uma produção inglesa, chama-se A Árvore da Magia Longínqua e é inspirado numa célebre série de livros escrita pela autora dos cinco.
9: Wouldn't say that was very usual.
10: What is this place?
11: The Magic Faraway Tree.
12: It's amazing.
13: At the top of that ladder are lands that come and go. There's loads.
5: Depois de deixarem para trás a vida agitada da cidade, Polly e Tim Thompson instalam-se com os três filhos numa zona rural inglesa. Ali, o facto de deixarem ter acesso à tecnologia proporciona-lhes uma vantagem inesperada, descobrir o mundo à sua volta. Tanto assim é que numa dessas explorações, as crianças encontram uma árvore gigante habitada por Moonface, Silky, Dame Ocelot e Saucepan Man, umas criaturas mágicas que lhes revelam terras encantadas, cada uma com as suas próprias regras e assombros. À medida que as aventuras se sucedem, a família reencontra o prazer das pequenas coisas, percebendo como a simplicidade se pode transformar numa oportunidade de reaproximação, partilha e cumplicidade.
14: We know all of this.
15: You know all that because we just told you it.
5: A Árvore da Magia Longínqua é um filme de aventura e fantasia realizado por Ben Gregor a partir de um argumento de Simon Farnaby que se inspira na célebre série de livros escrita por Enid Blyton, também conhecida por ter escrito as aventuras originais de Noddy, os Cinco, os Sete e as Gêmeas. O elenco conta com Claire Foy, Andrew Garfield, Judi Dench, Sonny Meo, Nonzo Anozzi, Nicola Coughlan, Jessica Gunning, Jennifer Saunders e Rebecca Ferguson.
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1: Desligue. O Bullet Journal virou febre e ajuda quem precisa de fugir do smartphone para se concentrar. Ryder Carroll desenhava produtos digitais, mas, ironicamente, estava cansado de aplicações para o telemóvel e outras coisas que supostamente ajudam a organizar a vida. Ele cria um método analógico que permitisse dar atenção e carinho às suas tarefas e metas pessoais. Ao longo dos anos, foi desenvolvendo um método próprio e, em 2015, satisfeito com o resultado, publicou um vídeo no YouTube explicando como funciona o seu experimento, digamos assim, o Bullet Journal. A internet adorou e hoje o método é febre online e offline.
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8: Saiba que agora são
9: 8:23.

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3: E agora é o início de mais uma edição dos Álbuns da Década. Hoje trago à rádio o disco Don't Shoot Me, I'm Only the Piano Player, de Elton John. Foi lançado em janeiro de 1973 e vendeu mais de 3 milhões de cópias. Por isso mesmo, ocupa o lugar número 85 nos 100 álbuns mais vendidos da década de 1970.

A sensibilidade pop de Elton John aflorou abundantemente em Don't Shoot Me, I'm Only the Piano Player, onde firmou ainda mais o seu estatuto como superestrela genuína.

gravado em junho de 1972 e como seu predecessor, On Qui Chateau, nos Strawberry Studios, em Château d'Orville, mesmo às portas de Paris. O álbum exprime o amor do artista por rock and roll apelativo e divertido, mas também oferece comentário social através das letras de Bernard Taupin, letrista de sempre de John, como em Have Mercy on the Criminal e Texas

Daniel, a faixa de abertura do álbum, é uma balada sentida e comovedora que permanece como uma das melhores de Elton John, mesmo que o seu cenário original do Vietnã se perca para sempre por uma decisão de eliminar o verso final. Crocodile Rock, que em fevereiro de 1973 se tornou o primeiro tema de sempre do cantor em número 1 nas 100 preferidas dos ouvintes, é uma celebração desinibida da sua paixão de adolescência pelo rock'n'roll.

Oito meses após o seu primeiro álbum em número 1 nos Estados Unidos da América com Onky Chateau, este disco, Don't Shoot Me, I'm Only the Piano Player, substituiu The World is a Ghetto, dos War, no top, em março de 1973, durante um período de 2 semanas, ao mesmo tempo que também encabeçava a tabela de preferências do Reino Unido. Em Portugal, ficou-se pelo 4º lugar.

disco foi gravado em Paris, França, e conta com a produção de Gaz Dudjian. Tem um total de 43 minutos e contém 10 músicas. Daniel, Teacher I Need You, Elderberry Wine, Blues for My Baby and Me, Midnight Creeper, Have Mercy on the Criminal, I'm Gonna Be a Teenage Idol, Texas Love Song, Crocodile Rock e High

0: Foi mais uma edição dos álbuns da década. Hoje, em destaque, o disco de Elton John, Don't Shoot Me, I'm Only the Piano Player. Foi lançado no mundo da música em janeiro de 1973 e vendeu mais de 3 milhões de cópias. Na tabela dos 100 discos mais vendidos na década de 1970, este ocupa o lugar número 85.
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1: A Croácia guarda um dos monumentos romanos mais impressionantes da Europa na cidade de Pula, situada na península da Istria. O grande símbolo da cidade é a Arena de Pula, um anfiteatro construído no século I durante o domínio do Império Romano. É um dos 6 maiores anfiteatros romanos ainda existentes e um dos mais bem preservados do mundo. No passado, acolhia combatentes de gladiadores e outros espetáculos públicos, reunindo milhares de espectadores. Atualmente, o monumento continua a ser utilizado para concertos, festivais de cinema e outros eventos culturais, demonstrando como um edifício com quase 2000 anos continua a fazer parte da vida da cidade. Além da Arena, Pula possui importante património arqueológico, incluindo um templo romano, um arco triunfal e vestígios das antigas muralhas. A cidade desenvolveu-se ao longo de vários séculos sob influência romana, veneziana e austro-húngara, o que lhe confere uma identidade muito própria. Situada junto ao mar Adriático, Pula combina património histórico, praias e um porto ativo, sendo hoje um dos destinos mais procurados da Croácia por quem aprecia história e arqueologia.
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1: Se quer proteger a sua saúde dos malefícios do tabaco, a única forma é mesmo não fumar ou não estar em locais frequentados por fumadores. Mas um estudo realizado por investigadores de saúde descobriu que beber um ou dois copos de vinho tinto antes de acender o cigarro pode proteger os vasos sanguíneos de alguns dos piores danos provocados a curto prazo pelo tabaco. O vinho tinto, com altos níveis de fenol, estimula a formação de óxido nítrico que rejuvenesce as artérias coronárias. De acordo com o novo estudo publicado pelo The American Journal of Medicine, este processo é poderoso o suficiente para proteger as artérias do tabaco, que as inflama e envelhece as células. No entanto, os investigadores da Universidade Alemã do Estado do Saar alertam para que isto não deve ser tomado como um conselho de estilo de vida e que o foco deste estudo centrou-se apenas no fumador ocasional e não no viciado.
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2: Nem é tarde, nem é cedo. São
3: 8:53.

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4: Olá, sou a Isalina, sou de Pombal e gostaria de ouvir o Príncipe.

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3: Proprietários florestais que limparam os seus terrenos após a tempestade Kristin já podem avançar com o processo para receber apoio. Saiba como no noticiário que agora começa.
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3: Na sequência dos danos provocados pela tempestade Kristin, o município de Pombal criou, com o Instituto de Conservação da Natureza e Florestas, a Operação Integrada de Gestão da Paisagem para, entre outros objetivos, retirar a carga combustível das florestas. O município apelou a todos os proprietários para efetuarem a limpeza dos seus terrenos e, caso tivessem essa intenção e capacidade, registá-la na plataforma do ICNF até 30 de junho. Caso não o fizessem, o terreno passaria a estar integrado na Operação Integrada de Gestão da Paisagem para que o município procedesse à remoção do material linhoso sem que o proprietário perca a gestão do seu terreno, assegurando uma gestão responsável e rápida da área florestal do concelho. Neste âmbito, os proprietários que procederam ao registo e efetuaram a limpeza do seu terreno podem agora receber um apoio até 1.500 euros por hectare. Para avançar com o processo, está disponível até ao próximo dia 18 de setembro a plataforma online do município para a submissão dos pedidos de apoio aos proprietários florestais. Os pedidos devem ser submetidos através de um formulário online disponibilizado pelo município de Pombal. Assim, os proprietários poderão efetuar uma submissão autónoma através deste formulário diretamente, feita por eles, dirigir-se à junta de freguesia, onde será prestado apoio no preenchimento e submissão do pedido através da plataforma online, ou dirigir-se ao município, onde poderão também obter apoio na submissão do pedido. Como documentação necessária, deverão entregar o formulário devidamente preenchido e assinado, identificação do requerente e respectivo NIF, o documento comprovativo da legitimidade para intervir no prédio, a identificação do prédio ou parcela e respectiva localização, referência do registro da intervenção na plataforma de suporte de emergências, descrição das operações realizadas e respectivas datas de execução, fotografias georreferenciadas do terreno e dos trabalhos realizados, comprovativo de IBAN e respectiva titularidade, declaração de inexistência de duplo financiamento e as certidões de situação tributária e contributiva regularizada ou autorização para a respectiva consulta. São elegíveis as operações de corte e processamento das árvores afetadas, remoção e transporte do material linhoso e gestão da biomassa residual, desde que cumpridas as respectivas condições de elegibilidade. Salienta-se ainda que a submissão do pedido não confere por si só direito à atribuição do apoio, ficando a atribuição dependente da validação administrativa e técnica do cumprimento das condições de elegibilidade e da disponibilidade financeira. Se encontrar um novo modelo de vidrão nas ruas, não estranhe. Trata-se de um novo projeto da Valor Lis que pretende aumentar a reciclagem de embalagens de vidro, promover boas práticas ambientais e envolver o comércio local na concretização das metas de sustentabilidade da região, mas também ajudar quem mais precisa. Vidro a vidro fazemos o impossível é uma iniciativa dirigida aos estabelecimentos do canal Horeca, hotelaria, restauração e cafetaria, existentes nos concelhos de Pombal, Batalha, Leiria, Marinha Grande, Orei e Porto Mós, territórios onde a Valor Lis atua. No total, vão ser instalados 100 vidrões, equipados com o sistema de baldeamento assistido, modelo que permite a descarga direta de pequenos contentores, solução desenvolvida para tornar mais simples, cómoda e eficiente a deposição de embalagens de vidro por parte dos aderentes e o seu posterior encaminhamento para reciclagem. Cada estabelecimento comercial irá receber gratuitamente um contentor de 120 ou 360 litros que permitirá a separação das embalagens de vidro nas suas instalações e a sua descarga direta nos vidrões disponibilizados pela Valor Lis. Mas além da componente ambiental, O projeto integra uma vertente de responsabilidade social, uma vez que o reforço da reciclagem de embalagens de vidro permitirá associar o contributo dos estabelecimentos aderentes ao apoio à Liga Portuguesa contra o Cancro, delegação do Centro, através da atribuição de valores de contrapartida, gerando um impacto positivo simultaneamente para o ambiente e para a comunidade. Um homem de 53 anos ficou em prisão preventiva depois de ter sido detido pela PSP por suspeitas da prática de dois crimes de violência doméstica contra os pais, de 80 e 76 anos, em Leiria. A detenção ocorreu na segunda-feira, por volta das 18h30, por elementos da Esquadra de Investigação Criminal do Comando Distrital de Leiria da PSP, em cumprimento de um mandado de detenção fora de flagrante delito emitido pela autoridade judiciária competente. A situação tinha sido sinalizada à PSP em maio pelo Serviço de Atendimento e Acompanhamento Social de Leiria. Na sequência da denúncia, foram desencadeadas diligências de investigação em articulação com o Departamento de Investigação e Ação Penal de Leiria. Segundo a PSP, foram recolhidos indícios de que o suspeito exerceria, de forma reiterada, coação psicológica sobre os pais, nomeadamente através de frequentes pedidos de dinheiro para a aquisição de produtos estupefacientes. A investigação permitiu ainda apurar indícios de maus-tratos físicos. A situação terá agravado no dia 6 de agosto, quando o homem terá ameaçado o pai em plena via pública, bem como pessoas que intervieram em defesa da vítima. De acordo com a PSP, a investigação apurou ainda que o homem de 80 anos chegou a pernoitar no interior da própria viatura por recear pela sua segurança. O suspeito foi presente na terça-feira, a primeira interrogatório judicial,

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0: sentido das palavras, um olhar mais positivo sobre a vida. É necessário interiorizar que somos responsáveis por grande parte daquilo que acontece na nossa vida e que uma forma de promover o nosso bem-estar e daqueles que nos rodeiam é através da responsabilidade pessoal. Para isso, é necessário que tenhamos a coragem de implementar alguns princípios básicos, como, por exemplo, certificarmos de que as nossas ações falam mais alto que as nossas palavras e que a nossa responsabilidade é o reflexo de uma mente equilibrada, acompanhada sempre por bons pensamentos. Pense nisto e seja feliz.
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0: 10
1: e 2. 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
3: A Oppo lançou na primavera o Find X9 Ultra, um smartphone topo de gama cuja câmara é considerada uma das melhores, se não mesmo a melhor, já integrada num telemóvel. Pois bem, parece que a empresa chinesa tem ambições de fazer mais e melhor e, de acordo com o rumor, já está a trabalhar na câmara do seu sucessor. De acordo com essa publicação partilhada na rede social chinesa Weibo, a Oppo está a testar uma nova teleobjetiva periscópia de 200 megapixels com um sensor de 1.1.3 polegadas, diferente do sensor que estava presente no Find X9 Ultra. Da mesma forma, acredita-se que a Oppo se encontra a trabalhar em mais uma teleobjetiva periscópia de 200 megapixels com um sensor de 1.1.12 polegadas, sendo que este ainda está a ser desenvolvido e não foi finalizado. Há ainda relatos de que a Oppo pretende integrar uma segunda teleobjetiva com 50 megapixels e com 1.1.95 polegadas. Mesmo que o telemóvel identificado não seja especificamente o Find X10 Ultra, acredita-se que o telemóvel em questão seja de facto o sucessor do Find X9 Ultra. Ainda assim, este topo de gama da Oppo só tem lançamento previsto para o primeiro trimestre de 2027.
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1: A cafeína é uma das substâncias mais consumidas em todo o mundo. Está presente no café, chá, bebidas energéticas, refrigerantes e até no chocolate. Em quantidades moderadas, pode aumentar o estado de alerta, melhorar a concentração e reduzir a sensação de fadiga. Em algumas pessoas, também pode melhorar o desempenho físico durante o exercício. No entanto, nem todos respondem da mesma forma à cafeína. Algumas pessoas são mais sensíveis e podem sentir nervosismo, ansiedade, tremores ou dificuldade em adormecer, mesmo com pequenas quantidades. O momento do consumo também é importante, já que ingerir cafeína ao final da tarde ou à noite pode interferir com a qualidade do sono. Além disso, bebidas energéticas não devem ser confundidas com café, pois muitas vezes contêm grandes quantidades de açúcar e outros estimulantes. Em geral, a cafeína pode fazer parte de uma alimentação equilibrada, desde que seja consumida com moderação e adaptada à tolerância de cada pessoa.
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2: No dia 20 de agosto de 1808, terminava a Batalha do Vimeiro. As forças luso-britânicas derrotaram as tropas de Junot no decurso das invasões francesas. Já em 1977, era lançada pela NASA a sonda espacial Voyager 2. À semelhança da sua irmã, Voyager 1, que seria lançada a 5 de setembro do mesmo ano, pretendia estudar o sistema solar exterior e, posteriormente, o espaço interestelar. A Voyager visitou Júpiter em 1979, Saturno em 1981, Urano em 1986 e Neptuno em 89. A 20 de agosto de 2008, um acidente aéreo no aeroporto de Barajas, Madrid, fez 154 vítimas mortais e 19 feridos, destes 10 em estado grave. O avião MD-82 da empresa espanhola Spanair, que fazia a ligação entre Madrid e as Canárias, transportava 172 pessoas, das quais 162 passageiros.
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2: Olá, seja bem-vindo a mais um Pombal em Agenda, onde lhe vou dar algumas sugestões para que aproveite bem os próximos dias no Conselho de Pombal. Começo por lhe sugerir, na sexta-feira, a iniciativa Contos ao Luar, que se realiza no Largo da Biblioteca Municipal, com entrada gratuita. Desta vez, a convidada vai ser Bru Junça, uma alentejana que se formou na Universidade de Évora e que é mediadora de leitura e contadora de histórias. No sábado, às 10 da manhã, os artesãos da Associação de Artesãos de Pombal voltam a realizar um workshop no Mercado Municipal, desta vez sobre a arte do macramê. O custo é de 5€, sendo que os participantes, no final da sessão, ficam com o trabalho que realizarem. E para este fim de semana, destaco-lhe as festas de Vermoil em honra do Sagrado Coração de Jesus. Arrancam esta quinta-feira com o concerto de verão da Filarmónica Vermoilense e um baile com Graciano Ricardo, enquanto na sexta-feira destaca-se o baile com Zezita, a atuação da banda 69 Graus e ainda de Kid Louco e Los Mistérios. No sábado há uma garreada às 17 horas, às 17h30 uma arruada pelos Amigos da Gaita e há baile às 20 com NS Music. Segue-se a atuação de Jéssica Cipriano às 22 horas e do DJ Vito M à meia-noite. Finalmente, no domingo, o dia começa com a arruada da Filarmónica Vermoilense às 10 da manhã e às 3 da tarde realiza-se a Eucaristia Solene, seguida de procissão, acompanhada pela Filarmónica, a mesma Filarmónica Vermoilense, que às 17 horas volta a dar um concerto, seguindo-se a atuação do grupo de séniores de Vermoil e ainda do rancho folclórico e etnográfico do Barrocal e do grupo Gaiteiros Rodinas. Às 22 é a vez da banda TXP, de tributo aos Chutes e Pontapés. Digo-lhe também que no sábado tem lugar, na Rua da Albergaria dos 12, mais concretamente no número 30, a segunda edição dos Concertos no Quintal, organizado pelo jovem pombalense Leonardo Pinto. Vai contar com atuações de Albatroz, Kermesse, Submarines in the Sky, Oscar Correia e Bad Talk e ainda de uma jam session. As portas abrem às 15h30, os concertos começam às 16h e a entrada é livre, podendo ser dado um donativo. Eram estas então as sugestões que tinha para si. Se tiver algum evento que queira destacar na sua terra, pode-nos fazer chegar a informação através da nossa página de Facebook ou por e-mail para geral@pombal97.com. Aproveite estas sugestões e viva a cultura no seu concelho.
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0: 11 e 1. 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
4: Got the intel package on Cole Reed. Born and raised in London. Father was a cop, grandfather was a cop.
5: Olá, cá estou eu com mais um Cinema 7, onde vou falar de mais duas estreias nas salas de cinema em Portugal. E para começar, trago-lhe um filme de ação protagonizado por Jason Statham. O filme chama-se Mutiny, Código de Vingança.
6: It's okay. I'm here to help. I'm coming back for everybody.
7: What the fuck is going on?
8: Get back in the container! Said get back in!
5: Cole Reed, antigo membro das Forças Especiais e ex-agente da Polícia de Nova York, trabalha como segurança privado. Quando o seu patrão, um multimilionário industrial, é assassinado à sua frente, Cole é incriminado pelo crime e vê-se obrigado a fugir. Enquanto tenta escapar às autoridades e começa a investigar o verdadeiro responsável pelo homicídio, acaba por descobrir que foi intencionalmente envolvido numa conspiração muito mais vasta e perigosa do que poderia imaginar.
6: Tell me what you want. Everybody wants something.
5: Realizado por Jean-François Richer, este thriller de ação tem argumento de Lindsay Mitchell e J.P. Davis e conta com Jason Statham como protagonista e produtor, Annabelle Wallis, Roland Moller, Adrian Lester, Jason Wong e Arnaz Fedoravicius assumem os papéis secundários.
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9: Dear Grandma, we've moved to the countryside. Dad's crazy plan is infecting the whole family.
5: E depois de um thriller de ação, nada como uma fantasia para toda a família. O filme em questão é uma produção inglesa, chama-se A Árvore da Magia Longínqua e é inspirado numa célebre série de livros escrita pela autora dos cinco.
9: Wouldn't say that was very usual.
10: Whoa, mommy!
9: What is this place?
10: The magic faraway tree.
11: It's amazing.
9: At the top of that ladder are lands that come and go. There's loot!
5: Depois de deixarem para trás a vida agitada da cidade, Polly e Tim Thompson instalam-se com os três filhos numa zona rural inglesa. Ali, o facto de deixarem ter acesso à tecnologia proporciona-lhes uma vantagem inesperada, descobrir o mundo à sua volta. Tanto assim é que numa dessas explorações, as crianças encontram uma árvore gigante habitada por Moonface, Silky, Dame Ocelot e Saucepan Man, umas criaturas mágicas que lhes revelam terras encantadas, cada uma com as suas próprias regras e assombros. À medida que as aventuras se sucedem, a família reencontra o prazer das pequenas coisas, percebendo como a simplicidade se pode transformar numa oportunidade de reaproximação, partilha e cumplicidade.
12: We know all of this.
9: You know all that because we just told you it.
5: A Árvore da Magia Longínqua é um filme de aventura e fantasia realizado por Ben Gregor a partir de um argumento de Simon Farnaby que se inspira na célebre série de livros escrita por Enid Blyton, também conhecida por ter escrito as aventuras originais de Noddy, Os Cinco, Os Sete e As Gêmeas. O elenco conta com Claire Foy, Andrew Garfield, Judi Dench, Sonny Meo, Nonzo Anozzi, Nicola Coughlan, Jessica Gunning, Jennifer Saunders e Rebecca Ferguson.
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14: De
0: Desligue. O Bullet Journal virou febre e ajuda quem precisa de fugir do smartphone para se concentrar. Ryder Carroll desenhava produtos digitais, mas, ironicamente, estava cansado de aplicações para o telemóvel e outras coisas que supostamente ajudam a organizar a vida. Ele cria um método analógico que permitisse dar atenção e carinho às suas tarefas e metas pessoais. Ao longo dos anos, foi desenvolvendo um método próprio e, em 2015, satisfeito com o resultado, publicou um vídeo no YouTube explicando como funciona o seu experimento, digamos assim, o Bullet Journal. A internet adorou e hoje o método é febre online e offline.
13: 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Atenção às horas, são agora
2: 11 e 17.

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das dos parisienses. Inicialmente, McTell ia chamar à música Streets of Paris, mas no fim acabou por escolher Londres porque percebeu que, no fundo, era sobre Londres que estava a escrever. A canção contrasta os problemas do dia-a-dia das pessoas comuns com os dos sem-abrigo, idosos, solitários, ignorados, no fundo, os membros esquecidos da sociedade. McTell deixou a canção fora do seu álbum de estreia, 8 Frames a Second, por considerar que era demasiado deprimente, e só a gravou quando foi persuadido pelo seu produtor, Gus Dudgeon, a incluí-la no segundo álbum, em 1969. Streets of London foi o maior sucesso comercial de McTell, alcançando o número 2 na UK Single Chart, numa altura em que vendia 90 mil cópias por dia. Em 2017, McTell regravou a canção com Annie Lennox e utentes da UK National Charity Crisis, uma instituição de caridade para os sem-abrigo solteiros, com o objetivo de assinalar o 50º aniversário da canção e da instituição.

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4: Quanto à temperatura, Pombal registra agora
5: 23 graus.

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3: E agora é o início de mais uma edição dos Álbuns da Década. Hoje trago à rádio o disco Don't Shoot Me, I'm Only the Piano Player, de Elton John. Foi lançado em janeiro de 1973 e vendeu mais de 3 milhões de cópias. Por isso mesmo, ocupa o lugar número 85 nos 100 álbuns mais vendidos da década de 1970.

A sensibilidade pop de Elton John aflorou abundantemente em Don't Shoot Me, I'm Only the Piano Player, onde firmou ainda mais o seu estatuto como superestrela genuína.

Gravado em junho de 1972 e como seu predecessor, On Qui Chateau, nos Strawberry Studios, em Château de Reville, mesmo às portas de Paris. O álbum exprime o amor do artista por rock and roll apelativo e divertido, mas também oferece comentário social através das letras de Bernard Taupin, letrista de sempre de John, como em Have Mercy on the Criminal e

Daniel, a faixa de abertura do álbum, é uma balada sentida e comovedora que permanece como uma das melhores de Elton John, mesmo que o seu cenário original do Vietnã se perca para sempre por uma decisão de eliminar o verso final. Crocodile Rock, que em fevereiro de 1973 se tornou o primeiro tema de sempre do cantor em número 1 nas 100 preferidas dos ouvintes, é uma celebração desinibida da sua paixão de adolescência pelo rock'n'roll.

Oito meses após o seu primeiro álbum em número 1 nos Estados Unidos da América com Onky Chateau, este disco, Don't Shoot Me, I'm Only the Piano Player, substituiu The World is a Ghetto, dos War, no top, em março de 1973, durante um período de 2 semanas, ao mesmo tempo que também encabeçava a tabela de preferências do Reino Unido. Em Portugal ficou-se pelo 4º lugar

disco foi gravado em Paris, França, e conta com a produção de Gaz Dudjian. Tem um total de 43 minutos e contém 10 músicas. Daniel, Teacher I Need You, Elderberry Wine, Blues for My Baby and Me, Midnight Creeper, Have Mercy on the Criminal, I'm Gonna Be a Teenage Idol, Texas Love Song, Crocodile Rock e High Flying Bird.

0: Foi mais uma edição dos álbuns da década. Hoje, em destaque, o disco de Elton John, Don't Shoot Me, I'm Only the Piano Player. Foi lançado no mundo da música em janeiro de 1973 e vendeu mais de 3 milhões de cópias. Na tabela dos 100 discos mais vendidos na década de 1970, este ocupa o lugar número 85.
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3: E agora, informação horária.
4: 11:56.
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0: meio-dia e 4. 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
1: Se quer proteger a sua saúde dos malefícios do tabaco, a única forma é mesmo não fumar ou não estar em locais frequentados por fumadores. Mas um estudo realizado por investigadores de saúde descobriu que beber um ou dois copos de vinho tinto antes de acender o cigarro pode proteger os vasos sanguíneos de alguns dos piores danos provocados a curto prazo pelo tabaco. O vinho tinto, com altos níveis de fenol, estimula a formação de óxido nítrico que rejuvenesce as artérias coronárias. De acordo com o novo estudo publicado pelo The American Journal of Medicine, este processo é poderoso o suficiente para proteger as artérias do tabaco, que as inflama e envelhece as células. No entanto, os investigadores da Universidade Alemã do Estado do Saar alertam para que isto não deve ser tomado como um conselho de estilo de vida e que o foco deste estudo centrou-se apenas no fumador ocasional e não no viciado.
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1: Proprietários florestais que limparam os seus terrenos após a tempestade Kristin já podem avançar com processo para receber apoio. Saiba como no noticiário que agora começa.
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1: Na sequência dos danos provocados pela tempestade Kristin, o município de Pombal criou, com o Instituto de Conservação da Natureza e Florestas, a Operação Integrada de Gestão da Paisagem para, entre outros objetivos, retirar a carga combustível das florestas. O município apelou a todos os proprietários para efetuarem a limpeza dos seus terrenos e, caso tivessem essa intenção e capacidade, registá-la na plataforma do ICNF até 30 de junho. Caso não o fizessem, o terreno passaria a estar integrado na Operação Integrada de Gestão da Paisagem para que o município procedesse à remoção do material linhoso sem que o proprietário perca a gestão do seu terreno, assegurando uma gestão responsável e rápida da área florestal do concelho. Neste âmbito, os proprietários que procederam ao registro e efetuaram a limpeza do seu terreno podem agora receber um apoio até 1.500 euros por hectare. Para avançar com o processo, está disponível até ao próximo dia 18 de setembro a plataforma online do município para a submissão dos pedidos de apoio aos proprietários florestais. Os pedidos devem ser submetidos através de um formulário online disponibilizado pelo município de Pombal. Assim, os proprietários poderão efetuar uma submissão autónoma através deste formulário diretamente feita por eles, dirigir-se à junta de freguesia, onde será prestado apoio no preenchimento e submissão do pedido através da plataforma online, ou dirigir-se ao município, onde poderão também obter apoio na submissão do pedido. Como documentação necessária, deverão entregar o formulário devidamente preenchido e assinado, identificação do requerente e respectivo NIF, o documento comprovativo da legitimidade para intervir no prédio, a identificação do prédio ou parcela e respectiva localização, referência do registro de intervenção na plataforma de suporte de emergências, descrição das operações realizadas e respectivas datas de execução, fotografias georreferenciadas do terreno e dos trabalhos realizados, comprovativo de IBAN e respectiva titularidade, declaração de inexistência de duplo financiamento e as certidões de situação tributária e contributiva regularizada ou autorização para a respectiva consulta. São elegíveis as operações de corte e processamento das árvores afetadas, remoção e transporte do material linhoso e gestão da biomassa residual, desde que cumpridas as respectivas condições de elegibilidade. Salienta-se ainda que a submissão do pedido não confere por si só direito à atribuição do apoio, ficando a atribuição dependente da validação administrativa e técnica do cumprimento das condições de elegibilidade e da disponibilidade financeira. Se encontrar um novo modelo de vidrão nas ruas, não estranhe, trata-se de um novo projeto da Valor Lis que pretende aumentar a reciclagem de embalagens de vidro, promover boas práticas ambientais e envolver o comércio local na concretização das metas de sustentabilidade da região, mas também ajudar quem mais precisa. Vidro a vidro fazemos o impossível é uma iniciativa dirigida aos estabelecimentos do canal Horeca, Hotelaria, Restauração e Cafetaria, existentes nos concelhos de Pombal, Batalha, Leiria, Marinha Grande, Orei e Porto Mós, territórios onde a Valor Lis atua. No total, vão ser instalados 100 vidrões, equipados com o sistema de baldeamento assistido, modelo que permite a descarga direta de pequenos contentores, solução desenvolvida para tornar mais simples, cómoda e eficiente a deposição de embalagens de vidro por parte dos aderentes e o seu posterior encaminhamento para reciclagem. Cada estabelecimento comercial irá receber gratuitamente um contentor de 120 ou 360 litros que permitirá a separação das embalagens de vidro nas suas instalações e a sua descarga direta nos vidrões disponibilizados pela Valor Lis. Mas além da componente ambiental, o projeto integra uma vertente de responsabilidade social, uma vez que o reforço da reciclagem de embalagens de vidro permitirá associar o contributo dos estabelecimentos aderentes ao apoio à Liga Portuguesa contra o Cancro, delegação do Centro, através da atribuição de valores de contrapartida, gerando um impacto positivo simultaneamente para o ambiente e para a comunidade. Um homem de 53 anos ficou em prisão preventiva depois de ter sido detido pela PSP por suspeitas da prática de dois crimes de violência doméstica contra os pais, de 80 e 76 anos, em Leiria. A detenção ocorreu na segunda-feira, por volta das 18h30, por elementos da Esquadra de Investigação Criminal do Comando Distrital de Leiria da PSP, em cumprimento de um mandado de detenção fora de flagrante delito emitido pela autoridade judiciária competente. A situação tinha sido sinalizada à PSP em maio pelo Serviço de Atendimento e Acompanhamento Social de Leiria. Na sequência da denúncia, foram desencadeadas diligências de investigação em articulação com o Departamento de Investigação e Ação Penal de Leiria. Segundo a PSP, foram recolhidos indícios de que o suspeito exerceria, de forma reiterada, coação psicológica sobre os pais, nomeadamente através de frequentes pedidos de dinheiro para a aquisição de produtos estupefacientes. A investigação permitiu ainda apurar indícios de maus-tratos físicos. A situação terá agravado no dia 6 de agosto, quando o homem terá ameaçado o pai em plena via pública, bem como pessoas que intervieram em defesa da vítima. De acordo com a PSP, a investigação apurou ainda que o homem de 80 anos chegou a pernoitar no interior da própria viatura por recear pela sua segurança. O suspeito foi presente na terça-feira, à primeira interrogatório judicial, tendo-lhe sido aplicada a medida de coação de prisão preventiva. E assim termina este bloco informativo. Fique bem, continue na nossa companhia.
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0: Quanto à temperatura, Pombal registra agora
1: 24 graus. 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
0: A Croácia guarda um dos monumentos romanos mais impressionantes da Europa na cidade de Pula, situada na península da Istria. O grande símbolo da cidade é a Arena de Pula, um anfiteatro construído no século I durante o domínio do Império Romano. É um dos 6 maiores anfiteatros romanos ainda existentes e um dos mais bem preservados do mundo. No passado, acolhia combatentes de gladiadores e outros espetáculos públicos, reunindo milhares de espectadores. Atualmente, o monumento continua a ser utilizado para concertos, festivais de cinema e outros eventos culturais, demonstrando como um edifício com quase 2000 anos continua a fazer parte da vida da cidade. Além da arena, Pula possui importante património arqueológico, incluindo um templo romano, um arco triunfal e vestígios das antigas muralhas. A cidade desenvolveu-se ao longo de vários séculos sob influência romana, veneziana e austro-húngara, o que lhe confere uma identidade muito própria. Situada junto ao mar Adriático, Pula combina património histórico, praias e um porto ativo, sendo hoje um dos destinos mais procurados da Croácia por quem aprecia história e arqueologia.

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0: 13 e 2. 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
2: A Oppo lançou na primavera o Find X9 Ultra, um smartphone topo de gama cuja câmara é considerada uma das melhores, se não mesmo a melhor, já integrada num telemóvel. Pois bem, parece que a empresa chinesa tem ambições de fazer mais e melhor, e de acordo com o rumor, já está a trabalhar na câmara do seu sucessor. De acordo com essa publicação partilhada na rede social chinesa Weibo, a Oppo está a testar uma nova teleobjetiva periscópia de 200 megapixels com um sensor de 1.1.3 polegadas, diferente do sensor que estava presente no Find X9 Ultra. Da mesma forma, acredita-se que a Oppo se encontra a trabalhar em mais uma teleobjetiva periscópia de 200 megapixels com um sensor de 1.1.12 polegadas, sendo que este ainda está a ser desenvolvido e não foi finalizado. Há ainda relatos de que a Oppo pretende integrar uma segunda teleobjetiva com 50 megapixels e com 1.1.95 polegadas. Mesmo que o telemóvel identificado não seja especificamente o Find X10 Ultra, acredita-se que o telemóvel em questão seja de facto o sucessor do Find X9 Ultra. Ainda assim, este topo de gama da Oppo só tem lançamento previsto para o primeiro trimestre de 2027.
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2: Quer saber que horas são?
3: 13:31.

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1: No dia 20 de agosto de 1808, terminava a Batalha do Vimeiro. As forças luso-britânicas derrotaram as tropas de Junot no decurso das invasões francesas. Já em 1977, era lançada pela NASA a sonda espacial Voyager 2. À semelhança da sua irmã, Voyager 1, que seria lançada a 5 de setembro do mesmo ano, pretendia estudar o sistema solar exterior e posteriormente o espaço interestelar. A Voyager visitou Júpiter em 1979, Saturno em 1981, Urano em 1986 e Neptuno em 89. A 20 de agosto de 2008, um acidente aéreo no aeroporto de Barajas, Madrid, fez 154 vítimas mortais e 19 feridos, destes 10 em estado grave. O avião MD-82 da empresa espanhola Spanair, que fazia a ligação entre Madrid e as Canárias, transportava 172 pessoas, das quais 162 passageiros.
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0: 14 e 1. 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
4: 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São duas palavrinhas.
5: E quais são elas?
4: Fala!

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3: A cafeína é uma das substâncias mais consumidas em todo o mundo e está presente no café, chá, bebidas energéticas, refrigerantes e até no chocolate. Em quantidades moderadas, pode aumentar o estado de alerta, melhorar a concentração e reduzir a sensação de fadiga. Em algumas pessoas, também pode melhorar o desempenho físico durante o exercício. No entanto, nem todos respondem da mesma forma à cafeína. Algumas pessoas são mais sensíveis e podem sentir nervosismo, ansiedade, tremores ou dificuldade em adormecer, mesmo com pequenas quantidades. O momento do consumo também é importante, já que ingerir cafeína ao final da tarde ou à noite pode interferir com a qualidade do sono. Além disso, bebidas energéticas não devem ser confundidas com café, pois muitas vezes contêm grandes quantidades de açúcar e outros estimulantes. Em geral, a cafeína pode fazer parte de uma alimentação equilibrada, desde que seja consumida com moderação e adaptada à tolerância de cada pessoa.
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0: 9 e 3. 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
1: Desligue. O Bullet Journal virou febre e ajuda quem precisa de fugir do smartphone para se concentrar. Ryder Carroll desenhava produtos digitais, mas, ironicamente, estava cansado de aplicações para o telemóvel e outras coisas que supostamente ajudam a organizar a vida. Ele cria um método analógico que permitisse dar atenção e carinho às suas tarefas e metas pessoais. Ao longo dos anos, foi desenvolvendo um método próprio e, em 2015, satisfeito com o resultado, publicou um vídeo no YouTube explicando como funciona o seu experimento, digamos assim, o Bullet Journal. A internet adorou e hoje o método é febre online e offline.
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1: Tome nota, agora são
2: 15 e 18.

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4: Proprietários florestais que limparam os seus terrenos após a tempestade Kristin já podem avançar com o processo para receber apoio. Saiba como no noticiário que agora começa.
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4: Na sequência dos danos provocados pela tempestade Kristin, o município de Pombal criou, com o Instituto de Conservação da Natureza e Florestas, a Operação Integrada de Gestão da Paisagem para, entre outros objetivos, retirar a carga combustível das florestas. O município apelou a todos os proprietários para efetuarem a limpeza dos seus terrenos e, caso tivessem essa intenção e capacidade, registá-la na plataforma do ICNF até 30 de junho. Caso não o fizessem, o terreno passaria a estar integrado na Operação Integrada de Gestão da Paisagem para que o município procedesse à remoção do material linhoso, sem que o proprietário perca a gestão do seu terreno, assegurando uma gestão responsável e rápida da área florestal do concelho. Neste âmbito, os proprietários que procederam ao registro e efetuaram a limpeza do seu terreno podem agora receber um apoio até 1.500 euros por hectare. Para avançar com o processo, está disponível até ao próximo dia 18 de setembro a plataforma online do município para a submissão dos pedidos de apoio aos proprietários florestais. Os pedidos devem ser submetidos através de um formulário online disponibilizado pelo município de Pombal. Assim, os proprietários poderão efetuar uma submissão autónoma através deste formulário diretamente feita por eles, dirigir-se à junta de freguesia, onde será prestado apoio no preenchimento e submissão do pedido através da plataforma online, ou dirigir-se ao município, onde poderão também obter apoio na submissão do pedido. Como documentação necessária, deverão entregar o formulário devidamente preenchido e assinado, identificação do requerente e respectivo NIF, o documento comprovativo da legitimidade para intervir no prédio, a identificação do prédio ou parcela e respectiva localização, referência do registro de intervenção na plataforma de suporte de emergências, descrição das operações realizadas e respectivas datas de execução, fotografias georreferenciadas do terreno e dos trabalhos realizados, comprovativo de IBAN e respectiva titularidade, declaração de inexistência de duplo financiamento e as certidões de situação tributária e contributiva regularizada ou autorização para a respectiva consulta. São elegíveis as operações de corte e processamento das árvores afetadas, remoção e transporte do material linhoso e gestão da biomassa residual, desde que cumpridas as respectivas condições de elegibilidade. Salienta-se ainda que a submissão do pedido não confere por si só direito à atribuição do apoio, ficando a atribuição dependente da validação administrativa e técnica do cumprimento das condições de elegibilidade e da disponibilidade financeira. Se encontrar um novo modelo de vidrão nas ruas, não estranhe. Trata-se de um novo projeto da Valor Lis que pretende aumentar a reciclagem de embalagens de vidro, promover boas práticas ambientais e envolver o comércio local na concretização das metas de sustentabilidade da região, mas também ajudar quem mais precisa. Vidro a vidro fazemos o impossível é uma iniciativa dirigida aos estabelecimentos do canal Horeca, Hotelaria, Restauração e Cafetaria, existentes nos concelhos de Pombal, Batalha, Leiria, Marinha Grande, Orei e Porto Mós, territórios onde a Valor Lis atua. No total, vão ser instalados 100 vidrões, equipados com o sistema de baldeamento assistido, modelo que permite a descarga direta de pequenos contentores, solução desenvolvida para tornar mais simples, cómoda e eficiente a deposição de embalagens de vidro por parte dos aderentes e o seu posterior encaminhamento para reciclagem. Cada estabelecimento comercial irá receber gratuitamente um contentor de 120 ou 360 litros que permitirá a separação das embalagens de vidro nas suas instalações e a sua descarga direta nos vidrões disponibilizados pela Valor Lis. Mas além da componente ambiental, o projeto integra uma vertente de responsabilidade social, uma vez que o reforço da reciclagem de embalagens de vidro permitirá associar o contributo dos estabelecimentos aderentes ao apoio à Liga Portuguesa contra o Cancro, delegação do Centro, através da atribuição de valores de contrapartida, gerando um impacto positivo simultaneamente para o ambiente e para a comunidade. Um homem de 53 anos ficou em prisão preventiva depois de ter sido detido pela PSP por suspeitas da prática de dois crimes de violência doméstica contra os pais, de 80 e 76 anos, em Leiria. A detenção ocorreu na segunda-feira, por volta das 18h30, por elementos da Esquadra de Investigação Criminal do Comando Distrital de Leiria da PSP, em cumprimento de um mandado de detenção fora de flagrante delito emitido pela autoridade judiciária competente. A situação tinha sido sinalizada à PSP em maio pelo Serviço de Atendimento e Acompanhamento Social de Leiria. Na sequência da denúncia, foram desencadeadas diligências de investigação em articulação com o Departamento de Investigação e Ação Penal de Leiria. Segundo a PSP, foram recolhidos indícios de que o suspeito exerceria, de forma reiterada, coação psicológica sobre os pais, nomeadamente através de frequentes pedidos de dinheiro para a aquisição de produtos estupefacientes. A investigação permitiu ainda apurar indícios de maus-tratos físicos. A situação terá agravado no dia 6 de agosto, quando o homem terá ameaçado o pai em plena via pública, bem como pessoas que intervieram em defesa da vítima. De acordo com a PSP, a investigação apurou ainda que o homem de 80 anos chegou a pernoitar no interior da própria viatura por recear pela sua segurança. O suspeito foi presente na terça-feira, à primeira interrogatório judicial, tendo-lhe sido aplicada a medida de coação de prisão preventiva. E assim termina este bloco informativo. Fique bem, continue na nossa companhia.
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3: E agora é o início de mais uma edição dos Álbuns da Década. Hoje trago à rádio o disco Don't Shoot Me, I'm Only the Piano Player, de Elton John. Foi lançado em janeiro de 1973 e vendeu mais de 3 milhões de cópias. Por isso mesmo, ocupa o lugar número 85 nos 100 álbuns mais vendidos da década de 1970.

A sensibilidade pop de Elton John aflorou abundantemente em Don't Shoot Me, I'm Only the Piano Player, onde firmou ainda mais o seu estatuto como superestrela genuína.

gravado em junho de 1972 e como seu predecessor, Honky Chateau, nos Strawberry Studios, em Château d'Orville, mesmo às portas de Paris. O álbum exprime o amor do artista por rock and roll apelativo e divertido, mas também oferece comentário social através das letras de Bernard Taupin, letrista de sempre de John, como em Have Mercy on the Criminal e

Daniel, a faixa de abertura do álbum, é uma balada sentida e comovedora que permanece como uma das melhores de Elton John, mesmo que o seu cenário original do Vietnã se perca para sempre por uma decisão de eliminar o verso final. Crocodile Rock, que em fevereiro de 1973 se tornou o primeiro tema de sempre do cantor em número 1 nas 100 preferidas dos ouvintes, é uma celebração desinibida da sua paixão de adolescência pelo rock'n'roll.

8 meses após o seu primeiro álbum em número 1 nos Estados Unidos da América com Onky Chateau, este disco, Don't Shoot Me, I'm Only the Piano Player, substituiu The World is a Ghetto, dos War, no top, em março de 1973, durante um período de 2 semanas, ao mesmo tempo que também encabeçava a tabela de preferências do Reino Unido. Em Portugal ficou-se pelo 4º lugar.

disco foi gravado em Paris, França, e conta com a produção de Gaz Dudjian. Tem um total de 43 minutos e contém 10 músicas. Daniel, Teacher I Need You, Elderberry Wine, Blues for My Baby and Me, Midnight Creeper, Have Mercy on the Criminal, I'm Gonna Be a Teenage Idol, Texas Love Song, Crocodile Rock e High Flying Bird.

0: Foi mais uma edição dos álbuns da década. Hoje, em destaque, o disco de Elton John, Don't Shoot Me, I'm Only the Piano Player. Foi lançado no mundo da música em janeiro de 1973 e vendeu mais de 3 milhões de cópias. Na tabela dos 100 discos mais vendidos na década de 1970, este ocupa o lugar número 85.
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4: Got the intel package on Cole Reed. Born and raised in London. Father was a cop, grandfather was a cop.
5: Olá, cá estou eu com mais um Cinema 7, onde vou falar de mais duas estreias nas salas de cinema em Portugal. E para começar, trago-lhe um filme de ação protagonizado por Jason Statham. O filme chama-se Mutiny, Código de Vingança.
6: It's okay. I'm here to help. I'm coming back for everybody.
7: What the fuck is going on?
8: Get back in the container! Then get back in!
5: Cole Reed, antigo membro das Forças Especiais e ex-agente da Polícia de Nova York, trabalha como segurança privado. Quando o seu patrão, um multimilionário industrial, é assassinado à sua frente, Cole é incriminado pelo crime e vê-se obrigado a fugir. Enquanto tenta escapar às autoridades e começa a investigar o verdadeiro responsável pelo homicídio, acaba por descobrir que foi intencionalmente envolvido numa conspiração muito mais vasta e perigosa do que poderia imaginar.
6: Tell me what you want. Everybody wants something.
5: Realizado por Jean-François Richer, este thriller de ação tem argumento de Lindsay Mitchell e G.P. Davis e conta com Jason Statham como protagonista e produtor, Annabelle Wallis, Roland Moller, Adrian Lester, Jason Wands e Arnaz Fedoravicius assumem os papéis secundários.
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9: Dear Grandma, we've moved to the countryside. Dad's crazy plan is infecting the whole family.
5: E depois de um thriller de ação, nada como uma fantasia para toda a família. O filme em questão é uma produção inglesa, chama-se A Árvore da Magia Longínqua e é inspirado numa célebre série de livros escrita pela autora dos cinco.
9: I would say that was very usual.
10: What is this place?
11: The magic faraway tree.
12: It's amazing.
13: At the top of that ladder are lands that come and go. There's loot!
5: Depois de deixarem para trás a vida agitada da cidade, Polly e Tim Thompson instalam-se com os três filhos numa zona rural inglesa. Ali, o facto de deixarem ter acesso à tecnologia proporciona-lhes uma vantagem inesperada, descobrir o mundo à sua volta. Tanto assim é que numa dessas explorações, as crianças encontram uma árvore gigante habitada por Moonface, Silky, Dame Ocelot e Saucepan Man, umas criaturas mágicas que lhes revelam terras encantadas, cada uma com as suas próprias regras e assombros. À medida que as aventuras se sucedem, a família reencontra o prazer das pequenas coisas, percebendo como a simplicidade se pode transformar numa oportunidade de reaproximação, partilha e cumplicidade.
14: We know all of this.
15: You know all that because we just told you it.
5: A Árvore da Magia Longínqua é um filme de aventura e fantasia realizado por Ben Gregor a partir de um argumento de Simon Farnaby que se inspira na célebre série de livros escrita por Enid Blyton, também conhecida por ter escrito as aventuras originais de Noddy, Os Cinco, Os Sete e As Gêmeas. O elenco conta com Claire Foy, Andrew Garfield, Judi Dench, Sonny Meo, Nonzo Anozzi, Nicola Coughlan, Jessica Gunning, Jennifer Saunders e Rebecca Ferguson.
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Saiba que ainda hoje vamos aqui destacar quais os filmes que estreiam nesta quinta-feira nas salas de cinema. Vai poder ouvir o trailer e um breve resumo do que pode esperar. É o Cinema 7 com o Nuno Oliveira.

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De uma forma ou de outra, é muito bom saber que continua connosco. Já a seguir, damos-lhe mais música daquela na rádio que lhe diz mais.

0: sentido das palavras, um olhar mais positivo sobre a vida. É necessário interiorizar que somos responsáveis por grande parte daquilo que acontece na nossa vida e que uma forma de promover o nosso bem-estar e daqueles que nos rodeiam é através da responsabilidade pessoal. Para isso, é necessário que tenhamos a coragem de implementar alguns princípios básicos, como, por exemplo, certificarmos de que as nossas ações falam mais alto que as nossas palavras e que a nossa responsabilidade é o reflexo de uma mente equilibrada, acompanhada sempre por bons pensamentos. Pense nisto e seja feliz.
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1: A Oppo lançou na primavera o Find X9 Ultra, um smartphone topo de gama cuja câmara é considerada uma das melhores, se não mesmo a melhor, já integrada num telemóvel. Pois bem, parece que a empresa chinesa tem ambições de fazer mais e melhor, e de acordo com o rumor, já está a trabalhar na câmara do seu sucessor. De acordo com essa publicação partilhada na rede social chinesa Weibo, a Oppo está a testar uma nova teleobjetiva periscópia de 200 megapixels com um sensor de 1.1.3 polegadas, diferente do sensor que estava presente no Find X9 Ultra. Da mesma forma, acredita-se que a Oppo se encontra a trabalhar em mais uma teleobjetiva periscópia de 200 megapixels com um sensor de 1.1.12 polegadas, sendo que este ainda está a ser desenvolvido e não foi finalizado. Há ainda relatos de que a Oppo pretende integrar uma segunda teleobjetiva com 50 megapixels e com 1.1.95 polegadas. Mesmo que o telemóvel identificado não seja especificamente o Find X10 Ultra, acredita-se que o telemóvel em questão seja de facto o sucessor do Find X9 Ultra. Ainda assim, este topo de gama da Oppo só tem lançamento previsto para o primeiro trimestre de 2027.
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1: Se quer proteger a sua saúde dos malefícios do tabaco, a única forma é mesmo não fumar ou não estar em locais frequentados por fumadores. Mas um estudo realizado por investigadores de saúde descobriu que beber um ou dois copos de vinho tinto antes de acender o cigarro pode proteger os vasos sanguíneos de alguns dos piores danos provocados a curto prazo pelo tabaco. O vinho tinto, com altos níveis de fenol, estimula a formação de óxido nítrico que rejuvenesce as artérias coronárias. De acordo com o novo estudo publicado pelo The American Journal of Medicine, este processo é poderoso o suficiente para proteger as artérias do tabaco, que as inflama e envelhece as células. No entanto, os investigadores da Universidade Alemã do Estado do Saar alertam para que isto não deve ser tomado como um conselho de estilo de vida e que o foco deste estudo centrou-se apenas no fumador ocasional e não no viciado.
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1: No dia 20 de agosto de 1808, terminava a Batalha do Vimeiro. As forças luso-britânicas derrotaram as tropas de Junot no decurso das invasões francesas. Já em 1977, era lançada pela NASA a sonda espacial Voyager 2. À semelhança da sua irmã, Voyager 1, que seria lançada a 5 de setembro do mesmo ano, pretendia estudar o sistema solar exterior e, posteriormente, o espaço interestelar. A Voyager visitou Júpiter em 1979, Saturno em 1981, Urano em 1986 e Neptuno em 89. A 20 de agosto de 2008, um acidente aéreo no aeroporto de Barajas, Madrid, fez 154 vítimas mortais e 19 feridos, destes 10 em estado grave. O avião MD-82 da empresa espanhola Spanair, que fazia a ligação entre Madrid e as Canárias, transportava 172 pessoas, das quais 162 passageiros.
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3: Olá, seja bem-vindo a mais um Pombal em Agenda, onde lhe vou dar algumas sugestões para que aproveite bem os próximos dias no Concelho de Pombal. Começo por lhe sugerir, na sexta-feira, a iniciativa Contos ao Luar, que se realiza no Largo da Biblioteca Municipal, com entrada gratuita. Desta vez, a convidada vai ser Bru Junça, uma alentejana que se formou na Universidade de Évora e que é mediadora de leitura e contadora de histórias. No sábado, às 10 da manhã, os artesãos da Associação de Artesãos de Pombal voltam a realizar um workshop no Mercado Municipal, desta vez sobre a arte do macramê. O custo é de 5 euros, sendo que os participantes, no final da sessão, ficam com o trabalho que realizarem. E para este fim de semana, destaco-lhe as festas de Vermoil em honra do Sagrado Coração de Jesus. Arrancam esta quinta-feira com o concerto de verão da Filarmónica Vermoilense e um baile com Graciano Ricardo, enquanto na sexta-feira destaca-se o baile com Zezita, a atuação da banda 69 Graus e ainda de Kid Louco e Los Mistérios. No sábado há uma garreada às 17 horas, às 17h30 uma arruada pelos Amigos da Gaita e há baile às 20 com NS Music. Segue-se a atuação de Jéssica Cipriano às 22 horas e do DJ Vito M à meia-noite. Finalmente, no domingo, o dia começa com a arruada da Filarmónica Vermoilense às 10 da manhã e às 3 da tarde realiza-se a Eucaristia Solene, seguida de procissão, acompanhada pela Filarmónica, a mesma Filarmónica Vermoilense, que às 17 horas volta a dar um concerto, seguindo-se a atuação do grupo de séniores de Vermoil e ainda do rancho folclórico e etnográfico do Barrocal e do grupo Gaiteiros Rodinas. Às 22 é a vez da banda TXP, de tributo aos Chutes e Pontapés. Digo-lhe também que no sábado tem lugar na Rua da Albergaria dos 12, mais concretamente no número 30, a segunda edição dos Concertos no Quintal. Organizado pelo jovem pombalense Leonardo Pinto, vai contar com atuações de Albatroz, Kermesse, Submarines in the Sky, Oscar Correia e Bad Talk e ainda de uma jam session. As portas abrem às 15h30, os concertos começam às 16h e a entrada é livre, podendo ser dado um donativo. Eram estas então as sugestões que tinha para si. Se tiver algum evento que queira destacar na sua terra, pode-nos fazer chegar a informação através da nossa página de Facebook ou por e-mail para geral@pombal97.com. Aproveite estas sugestões e viva a cultura no seu concelho.
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1: A Croácia guarda um dos monumentos romanos mais impressionantes da Europa na cidade de Pula, situada na península da Istria. O grande símbolo da cidade é a Arena de Pula, um anfiteatro construído no século I durante o domínio do Império Romano. É um dos 6 maiores anfiteatros romanos ainda existentes e um dos mais bem preservados do mundo. No passado, acolhia combatentes de gladiadores e outros espetáculos públicos, reunindo milhares de espectadores. Atualmente, o monumento continua a ser utilizado para concertos, festivais de cinema e outros eventos culturais, demonstrando como um edifício com quase 2000 anos continua a fazer parte da vida da cidade. Além da arena, Pula possui importante património arqueológico, incluindo um templo romano, um arco triunfal e vestígios das antigas muralhas. A cidade desenvolveu-se ao longo de vários séculos sob influência romana, veneziana e austro-húngara, o que lhe confere uma identidade muito própria. Situada junto ao mar Adriático, Pula combina património histórico, praias e um porto ativo, sendo hoje um dos destinos mais procurados da Croácia por quem aprecia história e arqueologia.
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1: Streets of London é uma canção de Ralph McTell que está incluída no álbum Spiral Staircase, de 1969. A canção não foi lançada como single no Reino Unido até 1974. Streets of London foi inspirada nas experiências que McTell viveu viajando à boleia por toda a Europa, especialmente em Paris, e as histórias individuais são retiradas dos parisienses. Inicialmente, McTell ia chamar a música Streets of Paris, mas no fim acabou por escolher Londres porque percebeu que, no fundo, era sobre Londres que estava a escrever. A canção contrasta os problemas do dia-a-dia das pessoas comuns com os dos sem-abrigo, idosos, solitários, ignorados, no fundo, os membros esquecidos da sociedade. McTell deixou a canção fora do seu álbum de estreia, 8 Frames a Second, por considerar que era demasiado deprimente, e só a gravou quando foi persuadido pelo seu produtor, Gus Dudgeon, a incluí-la no segundo álbum, em 1969. Streets of London foi o maior sucesso comercial de McTell, alcançando o número 2 na UK Single Chart, numa altura em que vendia 90 mil cópias por dia. Em 2017, McTell regravou a canção com Annie Lennox e utentes da UK National Charity Crisis, uma instituição de caridade para os sem-abrigo solteiros, com o objetivo de assinalar o 50º aniversário da canção e da instituição.

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0: Agora nem é tarde nem é cedo, são
2: 18 e 28.

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1: Proprietários florestais que limparam os seus terrenos após a tempestade Kristin já podem avançar com o processo para receber apoio. Saiba como no noticiário que agora começa.
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1: Na sequência dos danos provocados pela tempestade Kristin, o município de Pombal criou, com o Instituto de Conservação da Natureza e Florestas, a Operação Integrada de Gestão da Paisagem para, entre outros objetivos, retirar a carga combustível das florestas. O município apelou a todos os proprietários para efetuarem a limpeza dos seus terrenos e, caso tivessem essa intenção e capacidade, registá-la na plataforma do ICNF até 30 de junho. Caso não o fizessem, o terreno passaria a estar integrado na Operação Integrada de Gestão da Paisagem para que o município procedesse à remoção do material linhoso sem que o proprietário perca a gestão do seu terreno, assegurando uma gestão responsável e rápida da área florestal do concelho. Neste âmbito, os proprietários que procederam ao registo e efetuaram a limpeza do seu terreno podem agora receber um apoio até 1.500 euros por hectare. Para avançar com o processo, está disponível até ao próximo dia 18 de setembro a plataforma online do município para a submissão dos pedidos de apoio aos proprietários florestais. Os pedidos devem ser submetidos através de um formulário online disponibilizado pelo município de Pombal. Assim, os proprietários poderão efetuar uma submissão autónoma através deste formulário diretamente feita por eles, dirigir-se à junta de freguesia, onde será prestado apoio no preenchimento e submissão do pedido através da plataforma online, ou dirigir-se ao município, onde poderão também obter apoio na submissão do pedido. Como documentação necessária, deverão entregar o formulário devidamente preenchido e assinado, identificação do requerente e respectivo NIF, o documento comprovativo da legitimidade para intervir no prédio, a identificação do prédio ou parcela e respectiva localização, referência do registro da intervenção na plataforma de suporte de emergências, descrição das operações realizadas e respectivas datas de execução, fotografias georreferenciadas do terreno e dos trabalhos realizados, comprovativo de IBAN e respectiva titularidade, declaração de inexistência de duplo financiamento e as certidões de situação tributária e contributiva regularizada ou autorização para a respectiva consulta. São elegíveis as operações de corte e processamento das árvores afetadas, remoção e transporte do material linhoso e gestão da biomassa residual, desde que cumpridas as respectivas condições de elegibilidade. Salienta-se ainda que a submissão do pedido não confere por si só direito à atribuição do apoio, ficando a atribuição dependente da validação administrativa e técnica do cumprimento das condições de elegibilidade e da disponibilidade financeira. Se encontrar um novo modelo de vidrão nas ruas, não estranhe. Trata-se de um novo projeto da Valor Lis que pretende aumentar a reciclagem de embalagens de vidro, promover boas práticas ambientais e envolver o comércio local na concretização das metas de sustentabilidade da região, mas também ajudar quem mais precisa. Vidro a vidro fazemos o impossível é uma iniciativa dirigida aos estabelecimentos do canal Horeca, Hotelaria, Restauração e Cafetaria, existentes nos concelhos de Pombal, Batalha, Leiria, Marinha Grande, Orei e Porto Mós, territórios onde a Valor Lis atua. No total, vão ser instalados 100 vidrões, equipados com o sistema de baldeamento assistido, modelo que permite a descarga direta de pequenos contentores, solução desenvolvida para tornar mais simples, cómoda e eficiente a deposição de embalagens de vidro por parte dos aderentes e o seu posterior encaminhamento para reciclagem. Cada estabelecimento comercial irá receber gratuitamente um contentor de 120 ou 360 litros que permitirá a separação das embalagens de vidro nas suas instalações e a sua descarga direta nos vidrões disponibilizados pela Valor Lis. Mas além da componente ambiental, o projeto integra uma vertente de responsabilidade social, uma vez que o reforço da reciclagem de embalagens de vidro permitirá associar o contributo dos estabelecimentos aderentes ao apoio à Liga Portuguesa contra o Cancro, delegação do Centro, através da atribuição de valores de contrapartida, gerando um impacto positivo simultaneamente para o ambiente e para a comunidade. Um homem de 53 anos ficou em prisão preventiva depois de ter sido detido pela PSP por suspeitas da prática de dois crimes de violência doméstica contra os pais, de 80 e 76 anos, em Leiria. A detenção ocorreu na segunda-feira, por volta das 18h30, por elementos da Esquadra de Investigação Criminal do Comando Distrital de Leiria da PSP, em cumprimento de um mandado de detenção fora de flagrante delito emitido pela autoridade judiciária competente. A situação tinha sido sinalizada à PSP em maio pelo Serviço de Atendimento e Acompanhamento Social de Leiria. Na sequência da denúncia, foram desencadeadas diligências de investigação em articulação com o Departamento de Investigação e Ação Penal de Leiria. Segundo a PSP, foram recolhidos indícios de que o suspeito exerceria, de forma reiterada, coação psicológica sobre os pais, nomeadamente através de frequentes pedidos de dinheiro para a aquisição de produtos estupefacientes. A investigação permitiu ainda apurar indícios de maus-tratos físicos. A situação terá agravado no dia 6 de agosto, quando o homem terá ameaçado o pai em plena via pública, bem como pessoas que intervieram em defesa da vítima. De acordo com a PSP, a investigação apurou ainda que o homem de 80 anos chegou a pernoitar no interior da própria viatura por recear pela sua segurança. O suspeito foi presente na terça-feira, à primeira interrogatório judicial, tendo-lhe sido aplicada a medida de coação de prisão preventiva. E assim termina este bloco informativo. Fique bem, continue na nossa companhia.
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3: Quanto à temperatura, Pombal registra agora
4: 21 graus.

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3: E agora é o início de mais uma edição dos Álbuns da Década. Hoje trago à rádio o disco Don't Shoot Me, I'm Only the Piano Player, de Elton John. Foi lançado em janeiro de 1973 e vendeu mais de 3 milhões de cópias. Por isso mesmo, ocupa o lugar número 85 nos 100 álbuns mais vendidos da década de 1970.

A sensibilidade pop de Elton John aflorou abundantemente em Don't Shoot Me, I'm Only the Piano Player, onde firmou ainda mais o seu estatuto como superestrela genuína.

gravado em junho de 1972 e como seu predecessor, Un Petit Château, nos Strawberry Studios, em Château de Reville, mesmo às portas de Paris. O álbum exprime o amor do artista por rock and roll apelativo e divertido, mas também oferece comentário social através das letras de Bernard Taupin, letrista de sempre de John, como em Have Mercy on the Criminal e

Daniel, a faixa de abertura do álbum, é uma balada sentida e comovedora que permanece como uma das melhores de Elton John, mesmo que o seu cenário original do Vietnã se perca para sempre por uma decisão de eliminar o verso final. Crocodile Rock, que em fevereiro de 1973 se tornou o primeiro tema de sempre do cantor em número 1 nas 100 preferidas dos ouvintes, é uma celebração desinibida da sua paixão de adolescência pelo rock and roll.

0: Oito meses após o seu primeiro álbum em número 1 nos Estados Unidos da América com Onky Chateau, este disco, Don't Shoot Me, I'm Only the Piano Player, substituiu The World is a Ghetto dos War no Top em março de 1973, durante um período de 2 semanas, ao mesmo tempo que também encabeçava a tabela de preferências do Reino Unido. Em Portugal ficou-se pelo 4º lugar.
1: E

disco foi gravado em Paris, França, e conta com a produção de Gaz Dudjian. Tem um total de 43 minutos e contém 10 músicas. Daniel, Teacher I Need You, Elderberry Wine, Blues for My Baby and Me, Midnight Creeper, Have Mercy on the Criminal, I'm Gonna Be a Teenage Idol, Texas Love Song, Crocodile Rock e High Flying Bird.

0: Foi mais uma edição dos álbuns da década. Hoje, em destaque, o disco de Elton John, Don't Shoot Me, I'm Only the Piano Player. Foi lançado no mundo da música em janeiro de 1973 e vendeu mais de 3 milhões de cópias. Na tabela dos 100 discos mais vendidos na década de 1970, este ocupa o lugar número 85.
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1: A cafeína é uma das substâncias mais consumidas em todo o mundo. Está presente no café, chá, bebidas energéticas, refrigerantes e até no chocolate. Em quantidades moderadas, pode aumentar o estado de alerta, melhorar a concentração e reduzir a sensação de fadiga. Em algumas pessoas, também pode melhorar o desempenho físico durante o exercício. No entanto, nem todos respondem da mesma forma à cafeína. Algumas pessoas são mais sensíveis e podem sentir nervosismo, ansiedade, tremores ou dificuldade em adormecer, mesmo com pequenas quantidades. O momento do consumo também é importante, já que ingerir cafeína ao final da tarde ou à noite pode interferir com a qualidade do sono. Além disso, bebidas energéticas não devem ser confundidas com café, pois muitas vezes contêm grandes quantidades de açúcar e outros estimulantes. Em geral, a cafeína pode fazer parte de uma alimentação equilibrada, desde que seja consumida com moderação e adaptada à tolerância de cada pessoa.
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1: Desligue. O Bullet Journal virou febre e ajuda quem precisa de fugir do smartphone para se concentrar. Ryder Carroll desenhava produtos digitais, mas, ironicamente, estava cansado de aplicações para o telemóvel e outras coisas que, supostamente, ajudam a organizar a vida. Ele cria um método analógico que permitisse dar atenção e carinho às suas tarefas e metas pessoais. Ao longo dos anos, foi desenvolvendo um método próprio e, em 2015, satisfeito com o resultado, publicou um vídeo no YouTube explicando como funciona o seu experimento, digamos assim, o Bullet Journal. A internet adorou e hoje o método é febre online e offline.
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6: Got the intel package on Cole Reed. Born and raised in London. Father was a cop, grandfather was a cop.
7: Olá, cá estou eu com mais um Cinema 7, onde vou falar de mais duas estreias nas salas de cinema em Portugal. E para começar, trago-lhe um filme de ação protagonizado por Jason Statham. O filme chama-se Mutiny, Código de Vingança.
8: It's okay. I'm here to help. I'm coming back for everybody.
9: What the fuck is going on?
10: Get back in the container! Then get back in!
7: Cole Reed, antigo membro das Forças Especiais e ex-agente da Polícia de Nova York, trabalha como segurança privado. Quando o seu patrão, um multimilionário industrial, é assassinado à sua frente, Cole é incriminado pelo crime e vê-se obrigado a fugir. Enquanto tenta escapar às autoridades e começa a investigar o verdadeiro responsável pelo homicídio, acaba por descobrir que foi intencionalmente envolvido numa conspiração muito mais vasta e perigosa do que poderia imaginar.
8: Tell me what you want. Everybody wants something.
7: Realizado por Jean-François Richer, este thriller de ação tem argumento de Lindsay Mitchell e J.P. Davis e conta com Jason Statham como protagonista e produtor, Annabelle Wallis, Roland Moller, Adrian Lester, Jason Wands e Arnaz Fedoravicius assumem os papéis secundários.
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12: Dear Grandma, we've moved to the countryside. Dad's crazy plan is infecting the whole family.
7: E depois de um thriller de ação, nada como uma fantasia para toda a família. O filme em questão é uma produção inglesa, chama-se A Árvore da Magia Longínqua e é inspirado numa célebre série de livros escrita pela autora dos cinco.
12: I'd say that was very usual.
13: Whoa, mommy!
12: What is this place?
13: The magic faraway tree.
14: It's amazing.
12: At the top of that ladder are lands that come and go. There's loot!
7: Depois de deixarem para trás a vida agitada da cidade, Polly e Tim Thompson instalam-se com os três filhos numa zona rural inglesa. Ali, o facto de deixarem ter acesso à tecnologia proporciona-lhes uma vantagem inesperada, descobrir o mundo à sua volta. Tanto assim é que numa dessas explorações, as crianças encontram uma árvore gigante habitada por Moonface, Silky, Dame Washalot e Saucepan Man, umas criaturas mágicas que lhes revelam terras encantadas, cada uma com as suas próprias regras e assombros. À medida que as aventuras se sucedem, a família reencontra o prazer das pequenas coisas, percebendo como a simplicidade se pode transformar numa oportunidade de reaproximação, partilha e cumplicidade.
6: We know all of this.
12: You know all that because we just told you it.
7: A Árvore da Magia Longínqua é um filme de aventura e fantasia realizado por Ben Gregor a partir de um argumento de Simon Farnaby que se inspira na célebre série de livros escrita por Enid Blyton, também conhecida por ter escrito as aventuras originais de Noddy, Os Cinco, Os Sete e As Gêmeas. O elenco conta com Claire Foy, Andrew Garfield, Judi Dench, Sonny Meo, Nonzo Anozzi, Nicola Coughlan, Jessica Gunning, Jennifer Saunders e Rebecca Ferguson.
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4: Quanto a horas, saiba que agora são
5: 19h44.

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2: A Oppo lançou na primavera o Find X9 Ultra, um smartphone topo de gama cuja câmara é considerada uma das melhores, se não mesmo a melhor, já integrada num telemóvel. Pois bem, parece que a empresa chinesa tem ambições de fazer mais e melhor, e de acordo com o rumor, já está a trabalhar na câmara do seu sucessor. De acordo com essa publicação partilhada na rede social chinesa Weibo, a Oppo está a testar uma nova teleobjetiva periscópia de 200 megapixels com um sensor de 1.3 polegadas, diferente do sensor que estava presente no Find X9 Ultra. Da mesma forma, acredita-se que a Oppo se encontra a trabalhar em mais uma teleobjetiva periscópia de 200 megapixels com um sensor de 1.12 polegadas, sendo que este ainda está a ser desenvolvido e não foi finalizado. Há ainda relatos de que a Oppo pretende integrar uma segunda teleobjetiva com 50 megapixels e com 1.1,95 polegadas. Mesmo que o telemóvel identificado não seja especificamente o Find X10 Ultra, acredita-se que o telemóvel em questão seja de facto o sucessor do Find X9 Ultra. Ainda assim, este topo de gama da Oppo só tem lançamento previsto para o primeiro trimestre de 2027.
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3: A temperatura atual em Pombal é de
4: 20 graus.

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2: Olá, seja bem-vindo a mais um Pombal em Agenda, onde lhe vou dar algumas sugestões para que aproveite bem os próximos dias no Concelho de Pombal. Começo por lhe sugerir, na sexta-feira, a iniciativa Contos ao Luar, que se realiza no Largo da Biblioteca Municipal, com entrada gratuita. Desta vez, a convidada vai ser Bru Junça, uma alentejana que se formou na Universidade de Évora e que é mediadora de leitura e contadora de histórias. No sábado, às 10 da manhã, os artesãos da Associação de Artesãos de Pombal voltam a realizar um workshop no mercado municipal, desta vez sobre a arte do macramê. O custo é de 5 euros, sendo que os participantes, no final da sessão, ficam com o trabalho que realizarem. E para este fim de semana, destaco-lhe as festas de Vermoil em honra do Sagrado Coração de Jesus. Arrancam esta quinta-feira com o concerto de verão da Filarmónica Vermoilense e um baile com Graciano Ricardo, enquanto na sexta-feira destaca-se o baile com Zezita, a atuação da banda 69 Graus e ainda de Kid Louco e Los Mistérios. No sábado há uma garreiada às 17 horas, às 17h30 uma arruada pelos Amigos da Gaita e há baile às 20 com NS Music. Segue-se a atuação de Jéssica Cipriano às 22 horas e do DJ Vito M à meia-noite. Finalmente, no domingo, o dia começa com a arruada da Filarmónica Vermoilense às 10 da manhã e às 3 da tarde realiza-se a Eucaristia Solene, seguida de procissão, acompanhada pela Filarmónica, a mesma Filarmónica Vermoilense, que às 17 horas volta a dar um concerto, seguindo-se a atuação do grupo de séniores de Vermoil e ainda do rancho folclórico e etnográfico do Barrocal e do grupo Gaiteiros Rodinas. Às 22 é a vez da banda TXP, de tributo aos Chutes e Pontapés. Digo-lhe também que no sábado tem lugar na Rua da Albergaria dos 12, mais concretamente no número 30, a segunda edição dos Concertos no Quintal. Organizado pelo jovem pombalense Leonardo Pinto, vai contar com atuações de Albatroz, Kermesse, Submarines in the Sky, Oscar Correia e Bad Talk e ainda de uma jam session. As portas abrem às 15h30, os concertos começam às 16h e a entrada é livre, podendo ser dado um donativo. Eram estas então as sugestões que tinha para si. Se tiver algum evento que queira destacar na sua terra, pode-nos fazer chegar a informação através da nossa página de Facebook ou por e-mail para geral@pombal97.com. Aproveite estas sugestões e viva a cultura no seu concelho.
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1: Olá, eu sou a Armandina, vivo em Condeixa e gostava de ouvir a Carminho. Obrigada.

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1: No dia 20 de agosto de 1808, terminava a Batalha do Vimeiro. As forças luso-britânicas derrotaram as tropas de Junot no decurso das invasões francesas. Já em 1977, era lançada pela NASA a sonda espacial Voyager 2. À semelhança da sua irmã, Voyager 1, que seria lançada a 5 de setembro do mesmo ano, pretendia estudar o sistema solar exterior e, posteriormente, o espaço interestelar. A Voyager visitou Júpiter em 1979, Saturno em 1981, Urano em 1986 e Neptuno em 89. A 20 de agosto de 2008, um acidente aéreo no aeroporto de Barajas, Madrid, fez 154 vítimas mortais e 19 feridos, destes 10 em estado grave. O avião MD-82 da empresa espanhola Spanair, que fazia a ligação entre Madrid e as Canárias, transportava 172 pessoas, das quais 162 passageiros.
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0: sentido das palavras, um olhar mais positivo sobre a vida. É necessário interiorizar que somos responsáveis por grande parte daquilo que acontece na nossa vida e que uma forma de promover o nosso bem-estar e daqueles que nos rodeiam é através da responsabilidade pessoal. Para isso, é necessário que tenhamos a coragem de implementar alguns princípios básicos, como, por exemplo, certificarmos de que as nossas ações falam mais alto que as nossas palavras e que a nossa responsabilidade é o reflexo de uma mente equilibrada, acompanhada sempre por bons pensamentos. Pense nisto e seja feliz.
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3: E agora é o início de mais uma edição dos Álbuns da Década. Hoje trago à rádio o disco Don't Shoot Me, I'm Only the Piano Player, de Elton John. Foi lançado em janeiro de 1973 e vendeu mais de 3 milhões de cópias. Por isso mesmo, ocupa o lugar número 85 nos 100 álbuns mais vendidos da década de 1970.

A sensibilidade pop de Elton John aflorou abundantemente em Don't Shoot Me, I'm Only the Piano Player, onde firmou ainda mais o seu estatuto como superestrela genuína.

Gravado em junho de 1972 e como seu predecessor, Um Quichateau nos Strawberry Studios, em Château d'Orville, mesmo às portas de Paris. O álbum exprime o amor do artista por rock and roll apelativo e divertido, mas também oferece comentário social através das letras de Bernard Taupin, letrista de sempre de John, como em Have Mercy on the Criminal e

Daniel, a faixa de abertura do álbum, é uma balada sentida e comovedora que permanece como uma das melhores de Elton John, mesmo que o seu cenário original do Vietnã se perca para sempre por uma decisão de eliminar o verso final. Crocodile Rock, que em fevereiro de 1973 se tornou o primeiro tema de sempre do cantor em número 1 nas 100 preferidas dos ouvintes, é uma celebração desinibida da sua paixão de adolescência pelo rock and roll.

Oito meses após o seu primeiro álbum em número 1 nos Estados Unidos da América com Onky Chateau, este disco, Don't Shoot Me, I'm Only the Piano Player, substituiu The World is a Ghetto, dos War, no top, em março de 1973, durante um período de 2 semanas, ao mesmo tempo que também encabeçava a tabela de preferências do Reino Unido. Em Portugal, ficou-se pelo 4º lugar.

disco foi gravado em Paris, França, e conta com a produção de Gaz Dudjian. Tem um total de 43 minutos e contém 10 músicas. Daniel, Teacher I Need You, Elderberry Wine, Blues for My Baby and Me, Midnight Creeper, Have Mercy on the Criminal, I'm Gonna Be a Teenage Idol, Texas Love Song, Crocodile Rock e High

0: Foi mais uma edição dos álbuns da década. Hoje, em destaque, o disco de Elton John, Don't Shoot Me, I'm Only the Piano Player. Foi lançado no mundo da música em janeiro de 1973 e vendeu mais de 3 milhões de cópias. Na tabela dos 100 discos mais vendidos na década de 1970, este ocupa o lugar número 85.
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1: Se quer proteger a sua saúde dos malefícios do tabaco, a única forma é mesmo não fumar ou não estar em locais frequentados por fumadores. Mas um estudo realizado por investigadores de saúde descobriu que beber um ou dois copos de vinho tinto antes de acender o cigarro pode proteger os vasos sanguíneos de alguns dos piores danos provocados a curto prazo pelo tabaco. O vinho tinto, com altos níveis de fenol, estimula a formação de óxido nítrico que rejuvenesce as artérias coronárias. De acordo com o novo estudo publicado pelo The American Journal of Medicine, este processo é poderoso o suficiente para proteger as artérias do tabaco, que as inflama e envelhece as células. No entanto, os investigadores da Universidade Alemã do Estado do Saar alertam para que isto não deve ser tomado como um conselho de estilo de vida e que o foco deste estudo centrou-se apenas no fumador ocasional e não no viciado.
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1: Streets of London é uma canção de Ralph McTell que está incluída no álbum Spiral Staircase, de 1969. A canção não foi lançada como single no Reino Unido até 1974. Streets of London foi inspirada nas experiências que McTell viveu viajando à boleia por toda a Europa, especialmente em Paris, e as histórias individuais são retiradas dos parisienses. Inicialmente, McTell ia chamar a música Streets of Paris, mas no fim acabou por escolher Londres porque percebeu que, no fundo, era sobre Londres que estava a escrever. A canção contrasta os problemas do dia-a-dia das pessoas comuns com os dos sem-abrigo, idosos, solitários, ignorados, no fundo, os membros esquecidos da sociedade. McTell deixou a canção fora do seu álbum de estreia, 8 Frames a Second, por considerar que era demasiado deprimente, e só a gravou quando foi persuadido pelo seu produtor, Gus Dudgeon, a incluí-la no segundo álbum, em 1969. Streets of London foi o maior sucesso comercial de McTell, alcançando o número 2 na UK Single Chart, numa altura em que vendia 90 mil cópias por dia. Em 2017, McTell regravou a canção com Annie Lennox e utentes da UK National Charity Crisis, uma instituição de caridade para os sem-abrigo solteiros, com o objetivo de assinalar o 50º aniversário da canção e da instituição.

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2: A cafeína é uma das substâncias mais consumidas em todo o mundo. Está presente no café, chá, bebidas energéticas, refrigerantes e até no chocolate. Em quantidades moderadas, pode aumentar o estado de alerta, melhorar a concentração e reduzir a sensação de fadiga. Em algumas pessoas, também pode melhorar o desempenho físico durante o exercício. No entanto, nem todos respondem da mesma forma à cafeína. Algumas pessoas são mais sensíveis e podem sentir nervosismo, ansiedade, tremores ou dificuldade em adormecer, mesmo com pequenas quantidades. O momento do consumo também é importante, já que ingerir cafeína ao final da tarde ou à noite pode interferir com a qualidade do sono. Além disso, bebidas energéticas não devem ser confundidas com café, pois muitas vezes contêm grandes quantidades de açúcar e outros estimulantes. Em geral, a cafeína pode fazer parte de uma alimentação equilibrada, desde que seja consumida com moderação e adaptada à tolerância de cada pessoa.
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0: 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Boa noite, agora são
3: 22:35.

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0: 23 horas. 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
1: Proprietários florestais que limparam os seus terrenos após a tempestade Christine já podem avançar com o processo para receber apoio. Saiba como no noticiário que agora começa.
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1: Na sequência dos danos provocados pela tempestade Christine, o município de Pombal criou, com o Instituto de Conservação da Natureza e Florestas, a Operação Integrada de Gestão da Paisagem para, entre outros objetivos, retirar a carga combustível das florestas. O município apelou a todos os proprietários para efetuarem a limpeza dos seus terrenos e, caso tivessem essa intenção e capacidade, registá-la na plataforma do ICNF até 30 de junho. Caso não o fizessem, o terreno passaria a estar integrado na Operação Integrada de Gestão da Paisagem para que o município procedesse à remoção do material linhoso, sem que o proprietário perca a gestão do seu terreno, assegurando uma gestão responsável e rápida da área florestal do concelho. Neste âmbito, os proprietários que procederam ao registro e efetuaram a limpeza do seu terreno podem agora receber um apoio até 1.500 euros por hectare. Para avançar com o processo, está disponível até ao próximo dia 18 de setembro a plataforma online do município para a submissão dos pedidos de apoio aos proprietários florestais. Os pedidos devem ser submetidos através de um formulário online disponibilizado pelo município de Pombal. Assim, os proprietários poderão efetuar uma submissão autónoma através deste formulário diretamente feita por eles, dirigir-se à junta de freguesia, onde será prestado apoio no preenchimento e submissão do pedido através da plataforma online, ou dirigir-se ao município, onde poderão também obter apoio na submissão do pedido. Como documentação necessária, deverão entregar o formulário devidamente preenchido e assinado, identificação do requerente e respectivo NIF, o documento comprovativo da legitimidade para intervir no prédio, a identificação do prédio ou parcela e respectiva localização, referência do registro de intervenção na plataforma de suporte de emergências, descrição das operações realizadas e respectivas datas de execução, fotografias georreferenciadas do terreno e dos trabalhos realizados, comprovativo de IBAN e respectiva titularidade, declaração de inexistência de duplo financiamento e as certidões de situação tributária e contributiva regularizada ou autorização para a respectiva consulta. São elegíveis as operações de corte e processamento das árvores afetadas, remoção e transporte do material linhoso e gestão da biomassa residual, desde que cumpridas as respectivas condições de elegibilidade. Salienta-se ainda que a submissão do pedido não confere por si só direito à atribuição do apoio, ficando a atribuição dependente da validação administrativa e técnica do cumprimento das condições de elegibilidade e da disponibilidade financeira. Se encontrar um novo modelo de vidrão nas ruas, não estranhe. Trata-se de um novo projeto da Valor Lis que pretende aumentar a reciclagem de embalagens de vidro, promover boas práticas ambientais e envolver o comércio local na concretização das metas de sustentabilidade da região, mas também ajudar quem mais precisa. Vidro a vidro fazemos o impossível é uma iniciativa dirigida aos estabelecimentos do canal Horeca, Hotelaria, Restauração e Cafetaria, existentes nos concelhos de Pombal, Batalha, Leiria, Marinha Grande, Orei e Porto Mós, territórios onde a Valor Lis atua. No total, vão ser instalados 100 vidrões, equipados com o sistema de baldeamento assistido, modelo que permite a descarga direta de pequenos contentores, solução desenvolvida para tornar mais simples, cómoda e eficiente a deposição de embalagens de vidro por parte dos aderentes e o seu posterior encaminhamento para reciclagem. Cada estabelecimento comercial irá receber gratuitamente um contentor de 120 ou 360 litros que permitirá a separação das embalagens de vidro nas suas instalações e a sua descarga direta nos vidrões disponibilizados pela Valor Lis. Mas além da componente ambiental, O projeto integra uma vertente de responsabilidade social, uma vez que o reforço da reciclagem de embalagens de vidro permitirá associar o contributo dos estabelecimentos aderentes ao apoio à Liga Portuguesa contra o Cancro, delegação do Centro, através da atribuição de valores de contrapartida, gerando um impacto positivo simultaneamente para o ambiente e para a comunidade. Um homem de 53 anos ficou em prisão preventiva depois de ter sido detido pela PSP por suspeitas da prática de dois crimes de violência doméstica contra os pais, de 80 e 76 anos, em Leiria. A detenção ocorreu na segunda-feira, por volta das 18h30, por elementos da Esquadra de Investigação Criminal do Comando Distrital de Leiria da PSP, em cumprimento de um mandado de detenção fora de flagrante delito emitido pela autoridade judiciária competente. A situação tinha sido sinalizada à PSP em maio pelo Serviço de Atendimento e Acompanhamento Social de Leiria. Na sequência da denúncia, foram desencadeadas diligências de investigação em articulação com o Departamento de Investigação e Ação Penal de Leiria. Segundo a PSP, foram recolhidos indícios de que o suspeito exerceria, de forma reiterada, coação psicológica sobre os pais, nomeadamente através de frequentes pedidos de dinheiro para a aquisição de produtos estupefacientes. A investigação permitiu ainda apurar indícios de maus-tratos físicos. A situação terá agravado no dia 6 de agosto, quando o homem terá ameaçado o pai em plena via pública, bem como pessoas que intervieram em defesa da vítima. De acordo com a PSP, a investigação apurou ainda que o homem de 80 anos chegou a pernoitar no interior da própria viatura por recear pela sua segurança. O suspeito foi presente na terça-feira, à primeira interrogatório judicial, tendo-lhe sido aplicada a medida de coação de prisão preventiva. E assim termina este bloco informativo. Fique bem, continue na nossa companhia.
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1: Desligue. O Bullet Journal virou febre e ajuda quem precisa de fugir do smartphone para se concentrar. Ryder Carroll desenhava produtos digitais, mas, ironicamente, estava cansado de aplicações para o telemóvel e outras coisas que supostamente ajudam a organizar a vida. Ele cria um método analógico que permitisse dar atenção e carinho às suas tarefas e metas pessoais. Ao longo dos anos, foi desenvolvendo um método próprio e, em 2015, satisfeito com o resultado, publicou um vídeo no YouTube explicando como funciona o seu experimento, digamos assim, o Bullet Journal. A internet adorou e hoje o método é febre online e offline.
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0: E agora, informação horária.
1: 23 e 23.
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3: A Croácia guarda um dos monumentos romanos mais impressionantes da Europa na cidade de Pula, situada na península da Istria. O grande símbolo da cidade é a Arena de Pula, um anfiteatro construído no século I durante o domínio do Império Romano. É um dos 6 maiores anfiteatros romanos ainda existentes e um dos mais bem preservados do mundo. No passado, acolhia combatentes de gladiadores e outros espetáculos públicos, reunindo milhares de espectadores. Atualmente, o monumento continua a ser utilizado para concertos, festivais de cinema e outros eventos culturais, demonstrando como um edifício com quase 2000 anos continua a fazer parte da vida da cidade. Além da Arena, Pula possui importante património arqueológico, incluindo um templo romano, um arco triunfal e vestígios das antigas muralhas. A cidade desenvolveu-se ao longo de vários séculos sob influência romana, veneziana e austro-húngara, o que lhe confere uma identidade muito própria. Situada junto ao mar Adriático, Pula combina património histórico, praias e um porto ativo, sendo hoje um dos destinos mais procurados da Croácia por quem aprecia história e arqueologia.
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3: Olá, seja bem-vindo a mais um Pombal em Agenda, onde lhe vou dar algumas sugestões para que aproveite bem os próximos dias no Concelho de Pombal. Começo por lhe sugerir, na sexta-feira, a iniciativa Contos ao Luar, que se realiza no Largo da Biblioteca Municipal, com entrada gratuita. Desta vez, a convidada vai ser Bru Junça, uma alentejana que se formou na Universidade de Évora e que é mediadora de leitura e contadora de histórias. No sábado, às 10 da manhã, os artesãos da Associação de Artesãos de Pombal voltam a realizar um workshop no Mercado Municipal, desta vez sobre a arte do macramê. O custo é de 5 euros, sendo que os participantes, no final da sessão, ficam com o trabalho que realizarem. E para este fim de semana, destaco-lhe as festas de Vermoil em honra do Sagrado Coração de Jesus. Arrancam esta quinta-feira com o concerto de verão da Filarmónica Vermoilense e um baile com Graciano Ricardo, enquanto na sexta-feira destaca-se o baile com Zé Zita, a atuação da banda 69 Graus e ainda de Kid Louco e Los Mistérios. No sábado há uma garraiada às 17 horas, às 17h30 uma arruada pelos Amigos da Gaita e há baile às 20 com NS Music. Segue-se a atuação de Jéssica Cipriano às 22 horas e do DJ Vito M à meia-noite. Finalmente, no domingo, o dia começa com a arruada da Filarmónica Vermoilense às 10 da manhã e às 3 da tarde realiza-se a Eucaristia Solene, seguida de procissão, acompanhada pela Filarmónica, a mesma Filarmónica Vermoilense, que às 17 horas volta a dar um concerto, seguindo-se a atuação do grupo de séniores de Vermoil e ainda do rancho folclórico e etnográfico do Barrocal e do grupo Gaiteiros Rodinas. Às 22 é a vez da banda TXP, de tributo aos Chutes e Pontapés. Digo-lhe também que no sábado tem lugar, na Rua da Albergaria dos 12, mais concretamente no número 30, a segunda edição dos Concertos no Quintal. Organizado pelo jovem pombalense Leonardo Pinto, vai contar com atuações de Albatroz, Kermesse, Submarines in the Sky, Oscar Correia e Bad Talk e ainda de uma jam session. As portas abrem às 15h30, os concertos começam às 16h e a entrada é livre, podendo ser dado um donativo. Eram estas então as sugestões que tinha para si. Se tiver algum evento que queira destacar na sua terra, pode-nos fazer chegar a informação através da nossa página de Facebook ou por e-mail para geral@pombal97.com. Aproveite estas sugestões e viva a cultura no seu concelho.
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2: A Oppo lançou na primavera o Find X9 Ultra, um smartphone topo de gama cuja câmara é considerada uma das melhores, se não mesmo a melhor, já integrada num telemóvel. Pois bem, parece que a empresa chinesa tem ambições de fazer mais e melhor, e de acordo com o rumor, já está a trabalhar na câmara do seu sucessor. De acordo com essa publicação partilhada na rede social chinesa Weibo, a Oppo está a testar uma nova teleobjetiva periscópia de 200 megapixels com um sensor de 1.3 polegadas, diferente do sensor que estava presente no Find X9 Ultra. Da mesma forma, acredita-se que a Oppo se encontra a trabalhar em mais uma teleobjetiva periscópia de 200 megapixels com um sensor de 1.12 polegadas, sendo que este ainda está a ser desenvolvido e não foi finalizado. Há ainda relatos de que a Oppo pretende integrar uma segunda teleobjetiva com 50 megapixels e com 1.1,95 polegadas. Mesmo que o telemóvel identificado não seja especificamente o Find X10 Ultra, acredita-se que o telemóvel em questão seja de facto o sucessor do Find X9 Ultra. Ainda assim, este topo de gama da Oppo só tem lançamento previsto para o primeiro trimestre de 2027.
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2: E agora, a temperatura em Pombal. 17 graus.

0: meia-noite e um. 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

0: sentido das palavras, um olhar mais positivo sobre a vida. É preciso aceitar que os nossos pais, quando envelhecem, já não são os mesmos. Agora, provavelmente estão doentes, começam a ter pequenos esquecimentos, reclamam de algumas dores físicas e podem tornar-se um pouco teimosos, o que exigirá cada vez mais cuidados da família. Quando os nossos pais começam naturalmente a envelhecer e com o avançar da idade, começam a perder a memória, o vigor, a audição. Mais sozinhos nos sentimos. E é muito difícil aceitar que o inevitável aconteceu. Pode até surgir alguma revolta interior por esperar deles que reagissem ao envelhecimento do corpo, que lutassem mais a favor de si, sem percebermos, na nossa própria desorientação, que eles não têm a mesma consciência que nós, pois não têm como impedir a passagem do tempo. Pense nisto e seja feliz.
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1: No dia 21 de agosto de 1911, era aprovada a primeira Constituição da República Portuguesa. Nesse mesmo dia, o quadro Mona Lisa de Leonardo da Vinci era roubado do Museu do Louvre, em Paris, tendo permanecido em paradeiro desconhecido durante 2 anos. A 21 de agosto de 2008, Nelson Évora venceu o concurso do triplo salto com a marca de 17,67 metros. Ao somar a sua medalha de ouro à de prata conquistada por Vanessa Fernandes no triatlo, tornava Pequim 2008 na melhor edição até à data dos Jogos Olímpicos para Portugal. E no ano seguinte, 2009, uma derrocada na praia de Maria Luísa, em Albufeira, provocava 5 vítimas mortais, 4 destas da mesma família.
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